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2: A presidente da União das Freguesias da Sé e São Lourenço mostrou-se com coração cheio e um profundo sentimento de gratidão ao fazer o balanço das comemorações do Dia da Freguesia que terminaram este domingo no Jardim da Avenida da Liberdade em Porto Alegre. Raquel Carita considera que esta edição decorreu de forma fantástica, muito marcada pelo bom tempo e pela forte participação da comunidade. Autarca sublinha que o envolvimento das associações, dos voluntários e dos colaboradores da Junta reforça o sentimento de pertença transmitido pelo evento, que descreve como uma aposta ganha.
3: Está a ser uma edição fantástica, o tempo ajudou e muito bem. Neste momento estou aqui no recinto das festas, desde o início, depois do almoço. Está cheio de gente, os insufláveis com as crianças, os nossos estandes puxados também de pessoas à espera já também que chegue às 19h30 para assistir aos Lagoias e depois também o espetáculo das 22h, o Contramão e o DJ Crespo. O balanço provisório nestes dois dias e meio é bastante positivo e que justifica a continuidade do dia da freguesia, porque as pessoas são bastante participativas e nota-se profundamente o sentimento de pertença que este evento transmite para com as associações, com os voluntários, com a cooperação, os cobradores da junta e todas as pessoas que nos visitam, todos os fregueses, que é uma aposta ganha.
2: Raquel Carita, muito satisfeita com este balanço ainda provisório destas comemorações do Dia da União das Freguesias da Sé e São Lourenço.
3: Muito satisfeita, muito mesmo. Coração cheio, gratidão, é a minha palavra para dizer, gratidão.
2: As comemorações tiveram como palco o Jardim da Avenida da Liberdade, no coração da cidade de Porto Alegre, e começaram na sexta-feira com o desfile da fanfarra dos bombeiros voluntários de Porto Alegre. A Casa da Inquisição, inaugurada em março de 2023, ultrapassou na última semana a marca dos 50 mil visitantes, consolidando-se como um dos espaços culturais mais procurados em Castelo de Vide. Ao longo destes mais de 3 anos, o equipamento afirmou-se como um centro dedicado à preservação e divulgação da memória histórica, com especial enfoque na presença judaica em Portugal e no impacto da Inquisição no território. A exposição permanente, os conteúdos interpretativos e o trabalho de investigação associado transformaram o espaço num ponto de referência para quem procura compreender este capítulo da história nacional. Entre turistas, investigadores e estudantes, a Casa da Inquisição tornou-se paragem obrigatória no roteiro cultural da vila, contribuindo para o reforço da identidade histórica de Castelo de Vide e para a dinamização do seu fluxo turístico. O marco agora atingido confirma a relevância do projeto e o interesse crescente do público por abordagens aprofundadas à memória e ao património. Castelo de Vide

0: Recebe a partir desta terça-feira e até 11 de outubro a segunda edição do Festival Ludovina, promovido pela Cooperativa da Alegria, com programação dedicada à relação entre envelhecimento e artes. O evento inclui teatro, cinema, exposições, bailes, oficinas e palestras envolvendo várias gerações. A declarações à Rádio Porto Alegre, Maria Simões, porta-voz da organização, sublinhou que o festival não é dirigido apenas ao público sénior, mas pretende refletir sobre a longevidade e a ligação das pessoas mais velhas ao mundo artístico.
1: O Festival Ludovina é um conjunto de programação de várias artes. Temos teatro, cinema, exposições, oficinas de formação, bailes, conversas. Uma data de atividades que têm todas como denominador comum o tema da idade maior e a sua relação com as artes. Ou seja, este não é um festival pensado que o público seja o público sénior ou o público em idade maior, mas é sobre o envelhecimento, é sobre as questões da longevidade e a sua ligação com o mundo artístico. Ou seja, parece-nos importante refletir sobre também a ligação das pessoas mais velhas com as artes. Muitas vezes não lhes são colocadas, não são colocadas ao seu alcance, e portanto este festival também pretende mostrar arte feita por pessoas maiores ou feita por pessoas de outras idades que refletem sobre o tema do envelhecimento, da longevidade, e numa perspectiva nada edadista, não é? Ou seja, nós pensamos que as pessoas mais velhas têm muitas oportunidades, além das capacidades e da sabedoria toda acumulada, mas devem ser olhadas como pessoas capazes de muita coisa e não, como tantas vezes acontece, como já não são capazes de. Então é um festival que tem este foco em toda a sua programação, é sempre esta a nossa premissa e o nosso princípio. Queremos que seja um festival intergeracional, que venham realmente as pessoas de todas as idades, que seja um festival para as famílias, mas também para adotar avós e estar com as pessoas mais velhas de uma outra maneira.
0: Festival Ludovina de regresso a Castelo de Vida, a partir desta terça-feira e até o dia 11 de outubro, este ano com uma programação dedicada à relação entre envelhecimento e artes. O Mosteirense ganhou 2-0 este domingo na recepção ao Portalegrense, na primeira jornada da Taça de Honra de Séniores Masculinos, prova que abre a temporada 2026-2027 da Associação de Futebol de Porto Alegre. A formação de Mosteiros entrou a vencer na Série B, num jogo que o treinador Luís Miguel Macedo classificou como difícil, embora sem deixar dúvidas quanto ao vencedor.
2: Um jogo difícil, mas acho que a vitória não tem qualquer espécie de dúvida. O nosso guarda-redes praticamente não fez nenhuma intervenção, mas pronto, um jogo difícil. Nem sempre tomamos as melhores decisões no último terço. Também ainda não tínhamos feito aqui nenhum jogo na nossa casa. Alguns jogadores era a primeira vez que estavam aqui a jogar, mas pronto, como disse, 3 pontos foi o mais importante. Parabéns aos jogadores, porque a nível da entrega e da atitude competitiva foram excelentes. Agora pronto, queremos melhorar ainda bastante. Agora nos últimos 20 minutos, depois quando ficamos em inferioridade numérica, baixamos as poucas linhas e procuramos jogar mais nas transições, mas também o principal objetivo era controlar os eventuais danos que o adversário nos pudesse causar, e que isso conseguimos fazer. Mas pronto, depois falta-nos sempre ali uma melhor tomada de decisão para poder eventualmente marcar mais um gol, mas se calhar seria muito penalizador também para a equipa do Porto Alegre. Em resumo, 3 pontos justos da nossa equipa contra um bom adversário, e vamos continuar a trabalhar para tentar conseguir os 3 pontos agora em Gafo no próximo fim de semana.
0: Do lado do Portalegrense, João Paulo Mourinho admitiu que a equipa integrou alguns reforços mais experientes, mas que isso não foi suficiente para alcançar o objetivo da vitória. O técnico realçou a qualidade do Mosteirense, destacando a organização, atitude e processos bem definidos do adversário, que na sua perspectiva justificou o triunfo.
3: É verdade, vieram a chegar alguns reforços. Tentámos incluí-los na equipa já. São jogadores com já alguma mais maturidade que os jogadores da Taça de Portugal. Não conseguimos levar daqui aquilo que queríamos.

0: Temos a vitória, parabéns para o Mosteirense, uma grande equipa, uma grande atitude, linhas muito bem definidas, processos bem definidos, são os justos vencedores, perante a minha ideia.
1: Ainda a contar para a Série B e noutro jogo da tarde, o Nice e Benfica empatou 1-1 na recepção ao Gafetense. Já a contar para a Série A, o Afonso Benfica entrou a ganhar ao vencer os Gavirenses por 3-1 no encontro iniciado às 15 horas, tal como os restantes, exceto o Elétrico Atlético de Afonso, que começou às 17 horas e que terminou com uma goleada 7-0 imposta pela equipa da casa. Ora, no Elétrico, o treinador adjunto Pedro Lanzinha considerou que a primeira parte foi difícil, marcada por algumas dificuldades próprias do primeiro jogo e pela forma como o adversário condicionou os espaços, referindo que na segunda parte a equipa se libertou, soltou o seu jogo e que os gols ajudaram a dar fluidez à exibição.
2: Nós continuamos com a base do ano passado do Campeonato de Portugal e isso também nos dá aqui mais arcabouço agora para enfrentar o Campeonato Distrital. Foi um jogo difícil na primeira parte, sentimos algumas dificuldades fruto também de ser o primeiro jogo e do adversário também ter-nos fechado muito espaço que nós queríamos. Depois, na segunda parte, a equipa libertou-se um bocadinho mais, soltámos-nos um bocadinho mais também dentro do campo e com os golos isso ajudou a fluir a nossa exibição e destacar também a utilização da equipa toda neste jogo. Fizemos 18 utilizações nesta partida e isso foi muito importante para mantermos o nível e quem veio do banco acrescentou também muito e ajudou muito a esta vitória.
1: Do lado do Atlético de Afonso, Beto Caxiço afirmou que a equipa trabalha sempre para ser competitiva e ter bom desempenho, reconhecendo que nem sempre isso é alcançado da mesma forma. O treinador considerou que até determinado momento o grupo conseguiu manter organização e criar algum perigo, apesar de enfrentar um adversário muito forte.
3: Obviamente que nós nunca trabalhamos para ser goleados, nem para perder, nem para empatar. Trabalhamos para ter um bom desempenho, para conseguirmos ser competitivos. Às vezes conseguimos melhor, outras vezes não conseguimos ser tão competitivos. Penso que o jogo, até a um certo momento, nós conseguimos ser competitivos, tivemos sempre organizados. Aqui e ali conseguimos criar perigo, obviamente sabíamos que estávamos já contra uma equipa muito forte e respeitámos isso também. Mas também tínhamos a nossa ambição e as nossas ideias e nós também sabemos para onde é que queremos ir. E obviamente que isto de nós, quando queremos crescer e quando queremos montar equipas, sabemos que vamos ter as nossas dores de crescimento. E foi um bocado também o que disse aos jogadores, e acho que é o que lhe digo assim. Eu costumo dizer que só tem dores de crescimento quem quer crescer, não é? Senão quem não quer crescer não tem dor nenhuma.
1: A Taça de Honra da Associação de Futebol de Porto Alegre reúne 8 equipas divididas em 2 séries e marca o arranque oficial da nova época no futebol distrital de Porto Alegre. A equipa de futsal do Elétrico empatou 3-3 com o Sporting este domingo em Ponte de Sor, na quarta jornada da Liga Placar, num jogo intenso que terminou com divisão de pontos e consequências diretas na classificação. O Elétrico, que procurava consolidar o bom arranque, soma agora 7 pontos e mantém-se na parte superior da tabela, ocupando o quarto lugar com 2 vitórias, um empate e uma derrota. O 3-3 final confirma o peso competitivo do encontro e deixa o Elétrico bem posicionado para a próxima jornada, onde recebe o Sporting de Braga. Já o Sporting chegou a esta ronda como líder, mas o empate em Ponte de Sor deixou os Leões no segundo lugar, agora com 11 pontos. O Fundão, que venceu o Portimonense por 6-5, assumiu a liderança do campeonato com 12 pontos. A primeira jornada do Campeonato Distrital de Séniores de Futsal da Associação de Futebol de Porto Alegre ficou marcada por vitórias expressivas e pelo domínio das equipas da casa nos jogos disputados no sábado. O Domingão entrou a ganhar na nova época ao vencer o Castelo de Vide por 8-1 no pavilhão Gimnodesportivo de Ponte de Sor, no encontro onde a formação da casa assumiu o controlo desde cedo e construiu uma vantagem larga ainda antes do intervalo. Em Sozel, a União Desportiva de Sozel também somou 3 pontos ao bater o Nice Futsal por 5-1 num jogo disputado no pavilhão Gimnodesportivo local. Em Santo António das Areias, o Arenense recebeu a casa do Benfica de Porto Alegre e venceu por 4-3, enquanto

0: no pavilhão municipal de Elvas, Belhó e Rapeseira venceu a Esperança por 5-1. Porto Alegre trata segunda-feira, um dia marcado pela chuva, com temperaturas entre 15 e 24 graus e probabilidade de precipitação de 100%. O dia deverá manter-se instável e úmido, com céu variável e precipitação possível em diferentes momentos.
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1: A presidente da União das Freguesias da Sé, São Lourenço, mostrou-se com coração cheio e um profundo sentimento de gratidão ao fazer o balanço das comemorações do Dia da Freguesia, que terminaram este domingo no Jardim da Avenida da Liberdade, em Porto Alegre. Raquel Carita considera que esta edição decorreu de forma fantástica, muito marcada pelo bom tempo e pela forte participação da comunidade. Autarca sublinha que o envolvimento das associações, dos voluntários e dos colaboradores da Junta reforça o sentimento de pertença transmitido pelo evento, que descreve como uma aposta ganha.
2: Está a ser uma edição fantástica, o tempo ajudou e muito bem. Neste momento estou aqui no recinto das festas, desde o início, depois do almoço. Está cheio de gente, os insufláveis com as crianças, os nossos estandes fechados também, de pessoas à espera já também, que chegue às 19h30 para assistir aos Lagoias, e depois também o espetáculo das 22, os Contramão e o DJ Crespo. O balanço provisório nestes 2 dias e meio é bastante positivo e que justifica a continuidade do Dia da Freguesia, porque as pessoas são bastante participativas e nota-se profundamente o sentimento de pertença que este evento transmite para com as associações, com os voluntários, com a cooperação, os cobradores da Junta e todas as pessoas que nos visitam, todos os fregueses, que é uma aposta ganha.
1: Raquel Carita, muito satisfeita com este balanço ainda provisório destas comemorações do Dia da União das Freguesias da Sé e São Lourenço.
2: Muito satisfeita, muito mesmo. Coração cheio, gratidão, é a minha palavra para dizer, gratidão.
1: As comemorações tiveram como palco o Jardim da Avenida da Liberdade, no coração da cidade de Porto Alegre, e começaram na sexta-feira com o desfile da fanfarra dos bombeiros voluntários de Porto Alegre. A Casa da Inquisição, inaugurada em março de 2023, ultrapassou na última semana a marca dos 50 mil visitantes, consolidando-se como um dos espaços culturais mais procurados em Castelo de Vide. Ao longo destes mais de 3 anos, o equipamento afirmou-se como um centro dedicado à preservação e divulgação da memória histórica, com especial enfoque na presença judaica em Portugal e no impacto da Inquisição no território. A exposição permanente, os conteúdos interpretativos e o trabalho de investigação associado transformaram o espaço num ponto de referência para quem procura compreender este capítulo da história nacional. Entre turistas, investigadores e estudantes, a Casa da Inquisição tornou-se paragem obrigatória no roteiro cultural da vila, contribuindo para o reforço da identidade histórica de Castelo de Vide e para a dinamização do seu fluxo turístico. O marco agora atingido confirma a relevância do projeto e o interesse crescente do público por abordagens aprofundadas à memória e ao património. Castelo de Vide recebe, a partir desta terça-feira e até 11 de outubro, a segunda edição do Festival Ludovina, promovido pela Cooperativa da Alegria, com programação dedicada à relação entre envelhecimento e artes. O evento inclui teatro, cinema, exposições, bailes, oficinas e palestras, envolvendo várias gerações. A declarações à Rádio Porto Alegre, Maria Simões, porta-voz da organização, sublinhou que o festival não é dirigido apenas ao público sénior, mas pretende refletir sobre a longevidade e a ligação das pessoas mais velhas ao mundo artístico.
3: O Festival Ludovina é um conjunto de programação de várias artes. Temos teatro, cinema, exposições, oficinas de formação, bailes, conversas. Uma data de atividades que têm todas como denominador comum o tema da idade maior e a sua relação com as artes. Ou seja, este não é um festival pensado que o público seja o público sénior ou o público em idade maior, mas é sobre o envelhecimento, é sobre as questões da longevidade.

0: e a sua ligação com o mundo artístico, ou seja, parece-nos importante refletir sobre também a ligação das pessoas mais velhas com as artes. Muitas vezes não lhes são colocadas, não são colocadas ao seu alcance, e portanto este festival também pretende mostrar arte feita por pessoas maiores ou feita por pessoas de outras idades que refletem sobre o tema do envelhecimento, da longevidade, e numa perspectiva nada edadista, não é? Ou seja, nós pensamos que as pessoas mais velhas têm muitas oportunidades, além das capacidades e da sabedoria toda acumulada, mas devem ser olhadas como pessoas capazes de muita coisa e não, como tantas vezes acontece, como já não são capazes de. Então é um festival que tem este foco em toda a sua programação, é sempre esta a nossa premissa e o nosso princípio. Queremos que seja um festival intergeracional, que venham realmente as pessoas de todas as idades, que seja um festival para as famílias, mas também para adotar avós e estar com as pessoas mais velhas de uma outra maneira.
1: Festival Ludovina de regresso a Castelo de Vida, a partir desta terça-feira e até o dia 11 de outubro, este ano com uma programação dedicada à relação entre envelhecimento e artes. O Mosteirense ganhou 2-0 este domingo na exceção ao Portalegrense, na primeira jornada da Taça d'Honra de Séniores Masculinos, prova que abre a temporada 2026-2027 da Associação de Futebol de Porto Alegre. A formação de Mosteiros entrou a vencer na Série B, num jogo que o treinador Luís Miguel Macedo classificou como difícil, embora sem deixar dúvidas quanto ao vencedor.
2: Um jogo difícil, mas acho que a vitória não tem qualquer espécie de dúvida. O nosso guarda-redes praticamente não fez nenhuma intervenção, mas pronto, um jogo difícil, nem sempre tomamos as melhores decisões no último terço, também ainda não tínhamos feito aqui nenhum jogo na nossa casa, alguns jogadores era a primeira vez que estavam aqui a jogar, mas pronto, como disse, 3 pontos foi o mais importante, parabéns aos jogadores, porque a nível da entrega e da atitude competitiva foram excelentes. Agora pronto, queremos melhorar ainda bastante, agora nos últimos 20 minutos, depois quando ficamos em inferioridade numérica, baixamos as poucas linhas e procuramos jogar mais nas transições, mas também o principal objetivo era controlar os eventuais danos que o adversário nos pudesse causar, e que isso conseguimos fazer, mas pronto, depois falta-nos sempre ali uma melhor tomada de decisão para poder eventualmente marcar mais um gol, mas se calhar seria muito penalizador também para a equipa do Portalegrense. Em resumo, 3 pontos justos da nossa equipa contra um bom adversário, e vamos continuar a trabalhar para tentar conseguir os 3 pontos agora em Gafo no próximo fim de semana.
1: Do lado do Portalegrense, João Paulo Mourinho admitiu que a equipa integrou alguns reforços mais experientes, mas que isso não foi suficiente para alcançar o objetivo da vitória. O técnico realçou a qualidade do Mosteirense, destacando a organização, atitude e preceitos bem definidos do adversário, que na sua perspectiva justificou o triunfo.
3: É verdade, vieram a chegar alguns reforços, tentámos incluí-los na equipa já. São jogadores com já alguma mais maturidade que os jogadores da Taça de Portugal. Não conseguimos levar daqui aquilo que queríamos a vitória. Parabéns para o Mosteirense, uma grande equipa, uma grande atitude, linhas muito bem definidas, processos bem definidos, são justos vencedores, perante a minha ideia.
1: Ainda a contar para a Série B, e noutro jogo da tarde, o Nice e Benfica empatou 1-1 na recepção ao Gafetense. Já a contar para a Série A, o Afonso e Benfica entrou a ganhar ao vencer os Gavirenses por 3-1 no encontro iniciado às 15 horas, tal como os restantes, exceto o Elétrico Atlético de Afonso, que começou às 17 horas e que terminou com uma goleada 7-0 imposta pela equipa da casa. Ora, no Elétrico, o treinador adjunto Pedro Lanzinha considerou que a primeira parte foi difícil, marcada por algumas dificuldades próprias do primeiro jogo e pela forma como o adversário condicionou os espaços, referindo que na segunda parte a equipa se libertou, soltou o seu jogo e que os gols ajudaram a dar fluidez à exibição.
4: Nós continuamos com a base do ano passado do Campeonato de Portugal, e isso também nos dá aqui mais arcabouço agora para enfrentar o Campeonato Distrital. Foi um jogo difícil.

0: Na primeira parte sentimos algumas dificuldades, foram também de ser o primeiro jogo e do adversário também ter-nos fechado muito espaço que nós queríamos. Depois na segunda parte a equipa libertou-se um bocadinho mais, soltámos-nos um bocadinho mais também dentro do campo e com os golos isso ajudou a fluir a nossa exibição e destacar também a utilização da equipa toda neste jogo. Fizemos 18 utilizações nesta partida e isso foi muito importante para mantermos o nível e quem vê do banco acrescentou também muito e ajudou muito a esta vitória.
1: Do lado do Atlético de Agões, Beto Caxiço afirmou que a equipa trabalha sempre para ser competitiva e ter bom desempenho, reconhecendo que nem sempre isso é alcançado da mesma forma. O treinador considerou que até determinado momento o grupo conseguiu manter organização e criar algum perigo, apesar de enfrentar um adversário muito forte.
2: Obviamente que nós nunca trabalhamos para ser goleados, nem para perder, nem para empatar. Trabalhamos para ter um bom desempenho, para conseguirmos ser competitivos. Às vezes conseguimos melhor, outras vezes não conseguimos ser tão competitivos. Penso que o jogo, até a um certo momento, nós conseguimos ser competitivos, tivemos sempre organizados. Aqui e ali conseguimos criar perigo, obviamente sabíamos que estávamos a jogar contra uma equipa muito forte e respeitámos isso também. Mas também tínhamos a nossa ambição e as nossas ideias e nós também sabemos para onde é que queremos ir. E obviamente que isto de nós, quando queremos crescer e quando queremos montar equipas, sabemos que vamos ter as nossas dores de crescimento. E foi um bocado também o que disse aos jogadores, e acho que é o que lhe digo assim, eu costumo dizer que só tem dores de crescimento quem quer crescer, não é? Senão quem não quer crescer não tem dor nenhuma.
1: A Taça de Honra da Associação de Futebol de Porto Alegre reúne 8 equipas divididas em 2 séries e marca o arranque oficial da nova época no futebol distrital de Porto Alegre. A equipa de futsal do Elétrico empatou 3-3 com o Sporting este domingo em Ponte de Sor, na quarta jornada da Liga Placar, num jogo intenso que terminou com divisão de pontos e consequências diretas na classificação. O Elétrico, que procurava consolidar o bom arranque, soma agora 7 pontos e mantém-se na parte superior da tabela, ocupando o quarto lugar com 2 vitórias, um empate e uma derrota. O 3-3 final confirma o peso competitivo do encontro e deixa o Elétrico bem posicionado para a próxima jornada, onde recebe o Sporting de Braga. Já o Sporting chegou a esta ronda como líder, mas o empate em Ponte de Sor deixou os Leões no segundo lugar, agora com 11 pontos. O Fundão, que venceu o Portimonense por 6-5, assumiu a liderança do campeonato com 12 pontos. A primeira jornada do Campeonato Distrital de Séniores de Futsal da Associação de Futebol de Porto Alegre ficou marcada por vitórias expressivas e pelo domínio das equipas da casa nos jogos disputados no sábado. O Domingão entrou a ganhar na nova época ao vencer o Castelo de Vide por 8-1 no pavilhão Gimno Desportivo de Ponte de Sor, no encontro onde a formação da casa assumiu o controlo desde cedo e construiu uma vantagem larga ainda antes do intervalo. Em Sozel, a União Desportiva de Sozel também somou 3 pontos ao bater o Nice Futsal por 5-1 num jogo disputado no pavilhão Gimno Desportivo local. Em Santo António das Areias, o Arenense recebeu a casa do Benfica de Porto Alegre e venceu por 4-3, enquanto no pavilhão municipal de Elvas, Belhó e Rapeseira venceu a Esperança por 5-1. Porto Alegre traz esta segunda-feira, um dia marcado pela chuva, com temperaturas entre 15 e 24 graus e probabilidade de precipitação de 100%. O dia deverá manter-se instável e úmido, com céu variável e precipitação possível em diferentes momentos.
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Vem devagar, por favor. Temos muito tempo para lá chegar. 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
2: A presidente da União das Freguesias da Sé e São Lourenço mostrou-se com coração cheio e um profundo sentimento de gratidão ao fazer o balanço das comemorações do Dia da Freguesia que terminaram este domingo no Jardim da Avenida da Liberdade em Porto Alegre. Raquel Carita considera que esta edição decorreu de forma fantástica, muito marcada pelo bom tempo e pela forte participação da comunidade. Autarca sublinha que o envolvimento das associações, dos voluntários e dos colaboradores da Junta reforça o sentimento de pertença transmitido pelo evento que descreve como uma aposta ganha.
3: Está a ser uma edição fantástica, o tempo ajudou e muito bem. Neste momento estou aqui no recinto das festas, desde o início, depois do almoço, está cheio de gente.

0: os insufláveis com as crianças, os nossos estantes fechados também, de pessoas à espera já também que chegue às 19h30 para assistir aos Lagoias, e depois também o espetáculo das 22h, o Contramão e o DJ Crespo. O balanço provisório nestes dois dias e meio é bastante positivo e que justifica a continuidade do dia da freguesia, porque as pessoas são bastante participativas e nota-se profundamente o sentimento de pertença que este evento transmite para com as associações, com os voluntários, com a cooperação, os cobradores da junta e todas as pessoas que nos visitam, todos os fregueses, que é uma aposta ganha.
1: Raquel, Carita, muito satisfeita com este balanço ainda provisório destas comemorações do Dia da União das Freguesias da Ceia de São Lourenço.
0: Muito satisfeita, muito mesmo. Coração cheio, gratidão, é a minha palavra a dizer, gratidão.
1: As comemorações tiveram como palco o Jardim da Avenida da Liberdade, no coração da cidade de Porto Alegre, e começaram na sexta-feira com o desfile da fanfarra dos Bombeiros Voluntários de Porto Alegre. A Casa da Inquisição, inaugurada em março de 2023, ultrapassou na última semana a marca dos 50 mil visitantes, consolidando-se como um dos espaços culturais mais procurados em Castelo de Vide. Ao longo destes mais de 3 anos, o equipamento afirmou-se como um centro dedicado à preservação e divulgação da memória histórica, com especial enfoque na presença judaica em Portugal e no impacto da Inquisição no território. A exposição permanente, os conteúdos interpretativos e o trabalho de investigação associado transformaram o espaço num ponto de referência para quem procura compreender este capítulo da história nacional. Entre turistas, investigadores e estudantes, a Casa da Inquisição tornou-se paragem obrigatória no roteiro cultural da vila, contribuindo para o reforço da identidade histórica de Castelo de Vide e para a dinamização do seu fluxo turístico. O marco agora atingido confirma a relevância do projeto e o interesse crescente do público por abordagens aprofundadas à memória e ao património. Castelo de Vide recebe a partir desta terça-feira e até 11 de outubro a segunda edição do Festival Ludovina, promovido pela Cooperativa da Alegria, com programação dedicada à relação entre envelhecimento e artes. O evento inclui teatro, cinema, exposições, bailes, oficinas e palestras envolvendo várias gerações. A declarações à Rádio Porto Alegre, Maria Simões, porta-voz da organização, sublinhou que o festival não é dirigido apenas ao público sénior, mas pretende refletir sobre a longevidade e a ligação das pessoas mais velhas ao mundo artístico.
2: O Festival Ludovina é um conjunto de programação de várias artes. Temos teatro, cinema, exposições, oficinas de formação, bailes, conversas. Uma data de atividades que têm todas como denominador comum o tema da idade maior e a sua relação com as artes. Ou seja, este não é um festival pensado que o público seja o público sénior ou o público em idade maior, mas é sobre o envelhecimento, é sobre as questões da longevidade e a sua ligação com o mundo artístico. Ou seja, parece-nos importante refletir sobre também a ligação das pessoas mais velhas com as artes. Muitas vezes não são colocadas ao seu alcance e, portanto, este festival também pretende mostrar arte feita por pessoas maiores ou feita por pessoas de outras idades que refletem sobre o tema do envelhecimento, da longevidade e numa perspectiva nada edadista, não é? Ou seja, nós pensamos que as pessoas mais velhas têm muitas oportunidades, além das capacidades e da sabedoria toda acumulada, mas devem ser olhadas como pessoas capazes de muita coisa e não, como tantas vezes acontece, como já não são capazes de. Então é um festival que tem este foco em toda a sua programação, é sempre esta a nossa premissa e o nosso princípio. Queremos que seja um festival intergeracional, que venham realmente as pessoas de todas as idades, que seja um festival para as famílias, mas também para adotar avós e estar com as pessoas mais velhas

0: de uma outra maneira.
1: Festival Ludovina de regresso a Castelo de Vida, a partir desta terça-feira e até o dia 11 de outubro, este ano com uma programação dedicada à relação entre envelhecimento e artes. O Mosteirense ganhou 2-0 este domingo na recepção ao Portalegrense, na primeira jornada da Taça de Honra de Séniores Masculinos, prova que abre a temporada 2026-2027 da Associação de Futebol de Porto Alegre. A formação de Mosteiros entrou a vencer na Série B, num jogo que o treinador Luís Miguel Macedo classificou como difícil, embora sem deixar dúvidas quanto ao vencedor.
2: Um jogo difícil, mas acho que a vitória não tem qualquer espécie de dúvida. O nosso guarda-redes praticamente não fez nenhuma intervenção, mas pronto, um jogo difícil, nem sempre tomamos as melhores decisões no último terço. Também ainda não tínhamos feito aqui nenhum jogo na nossa casa, alguns jogadores era a primeira vez que estavam aqui a jogar, mas pronto, como disse, 3 pontos foi o mais importante. Parabéns aos jogadores, porque a nível da entrega e da atitude competitiva foram excelentes. Agora pronto, queremos melhorar ainda bastante. Agora nos últimos 20 minutos, depois quando ficamos em inferioridade numérica, baixamos as poucas linhas e procuramos jogar mais nas transições, mas também o principal objetivo era controlar os eventuais danos que o adversário nos pudesse causar, e que isso conseguimos fazer, mas pronto, depois falta-nos sempre ali uma melhor tomada de decisão para poder eventualmente marcar mais um gol, mas se calhar seria muito penalizador também para a equipa do Portalegrense. Em resumo, 3 pontos justos da nossa equipa contra um bom adversário, e vamos continuar a trabalhar para tentar conseguir os 3 pontos agora em Gafo no próximo fim de semana.
1: Do lado do Portalegrense, João Paulo Mourinho admitiu que a equipa integrou alguns reforços mais experientes, mas que isso não foi suficiente para alcançar o objetivo da vitória. O técnico realçou a qualidade do Mosteirense, destacando a organização, atitude e preceitos bem definidos do adversário, que na sua perspectiva justificou o triunfo.
3: É verdade, vieram a chegar alguns reforços, tentámos incluí-los na equipa já. São jogadores com já alguma mais maturidade que os jogadores da Taça de Portugal. Não conseguimos levar daqui aquilo que queríamos a vitória. Parabéns para o Mosteirense, uma grande equipa, uma grande atitude, linhas muito bem definidas, processos bem definidos, são os justos vencedores, perante a minha ideia.
1: Ainda a contar para a Série B, e noutro jogo da tarde, o Nice Benfica empatou 1-1 na recepção ao Gafetense. Já a contar para a Série A, o Afonso Benfica entrou a ganhar ao vencer os Gavirenses por 3-1 no encontro iniciado às 15 horas, tal como os restantes, exceto o Elétrico Atlético de Afonso, que começou às 17 horas e que terminou com uma goleada 7-0 imposta pela equipa da casa. Ora, no Elétrico, o treinador adjunto Pedro Lanzinha considerou que a primeira parte foi difícil, marcada por algumas dificuldades próprias do primeiro jogo e pela forma como o adversário condicionou os espaços, referindo que na segunda parte a equipa se libertou, soltou o seu jogo e que os gols ajudaram a dar fluidez à exibição.
4: Nós continuamos com a base do ano passado do Campeonato de Portugal, e isso também nos dá aqui mais arcabouço agora para enfrentar o Campeonato Distrital. Foi um jogo difícil na primeira parte, sentimos algumas dificuldades, foram também de ser o primeiro jogo e do adversário também ter-nos fechado muito espaço que nós queríamos. Depois, na segunda parte, a equipa libertou-se um bocadinho mais, soltámos-nos um bocadinho mais também dentro do campo, e com os golos isso ajudou a fluir a nossa exibição. E destacar também a utilização da equipa toda neste jogo, fizemos 18 utilizações nesta partida, e isso foi muito importante para mantermos o nível, e quem vê do banco acrescentou também muito e ajudou muito a esta vitória.
1: Do lado do Atlético de Gonçalves, Beto Caxiço afirmou que a equipa trabalha sempre para ser competitiva e ter bom desempenho, reconhecendo que nem sempre isso é alcançado da mesma forma. O treinador considerou que até determinado momento o grupo conseguiu manter organização e criar algum perigo, apesar de enfrentar um adversário muito forte.
5: Obviamente que nós nunca trabalhamos para ser goleados, nem para perder, nem para empatar. Trabalhamos para ter um bom desempenho, para conseguirmos ser competitivos. Às vezes conseguimos melhor, outras vezes não conseguimos ser tão competitivos. Penso que o jogo, até a um certo momento, nós conseguimos ser competitivos, tivemos sempre organizados. Aqui e ali conseguimos criar perigo, obviamente sabemos que estamos a jogar contra uma equipa muito forte.

0: e respeitamos isso também, mas também tínhamos a nossa ambição e as nossas ideias e nós também sabemos para onde é que queremos ir. E obviamente que isto de nós, quando queremos crescer e quando queremos montar equipas, sabemos que vamos ter as nossas dores de crescimento. E foi um bocado também o que disse aos jogadores, e acho que é o que lhe digo assim, eu costumo dizer que só tem dores de crescimento quem quer crescer, não é? Senão quem não quer crescer não tem dor nenhuma.
1: A Taça d'Honra da Associação de Futebol de Porto Alegre reúne 8 equipas divididas em 2 séries e marca o arranque oficial da nova época no futebol distrital de Porto Alegre. A equipa de futsal do Elétrico empatou 3-3 com o Sporting este domingo em Ponte de Sor, na 4ª jornada da Liga Placar, num jogo intenso que terminou com divisão de pontos e consequências diretas na classificação. O Elétrico, que procurava consolidar o bom arranque, soma agora 7 pontos e mantém-se na parte superior da tabela, ocupando o 4º lugar com 2 vitórias, um empate e uma derrota. O 3-3 final confirma o peso competitivo do encontro e deixa o Elétrico bem posicionado para a próxima jornada, onde recebe o Sporting de Braga. Já o Sporting chegou a esta ronda como líder, mas o empate em Ponte de Sor deixou os Leões no segundo lugar, agora com 11 pontos. O Fundão, que venceu o Portimonense por 6-5, assumiu a liderança do campeonato com 12 pontos. A primeira jornada do Campeonato Distrital de Séniores de Futsal da Associação de Futebol de Porto Alegre ficou marcada por vitórias expressivas e pelo domínio das equipas da casa nos jogos disputados no sábado. O Domingão entrou a ganhar na nova época ao vencer o Castelo de Vide por 8-1 no pavilhão Gimno Desportivo de Ponte de Sor, no encontro onde a formação da casa assumiu o controlo desde cedo e construiu uma vantagem larga ainda antes do intervalo. Em Sozel, a União Desportiva de Sozel também somou 3 pontos ao bater o Nice Futsal por 5-1 num jogo disputado no pavilhão Gimno Desportivo local. Em Santo António das Areias, o Arenense recebeu a casa do Benfica de Porto Alegre e venceu por 4-3, enquanto no pavilhão municipal de Elvas, Belhó e Rapuzeira venceu a Esperança por 5-1. Porto Alegre traz da segunda-feira um dia marcado pela chuva, com temperaturas entre 15 e 24 graus e probabilidade de precipitação de 100%. O dia deverá manter-se instável e úmido, com céu variável e precipitação possível em diferentes momentos.
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A Herança de Téspis, episódio 14. O teatro no século XX. Os bastidores, o papel do encenador, do cenógrafo e do figurinista. O teatro como representação da vida é divertimento, é alegria e por vezes dor. O teatro é cor, é movimento, são palavras interpretadas. Em resumo, são histórias de vida, sobre a vida e para a vida. Por essa razão, pode ser comédia, ação, drama, emoção, celebração, festa, farsa, alegria, tristeza, choro, riso, entretenimento. No programa de hoje, A Herança de Téspis, vamos falar dos bastidores, o papel do encenador, do cenógrafo e do figurinista. O espetáculo que o público vê é o resultado de muito trabalho coletivo que acontece nos bastidores. O encenador, o cenógrafo e o figurinista formam uma equipa que transforma um texto escrito em realidade viva no palco, em estreita colaboração e onde o encenador comanda. Muitos ensaios individuais e coletivos do elenco de atores escolhidos para representar a peça. Muitas horas gastas em reuniões, esboços e carpintaria para criar os cenários. O eletricista atinando a penumbra com luminosidade. Os móveis ou o palco vazio para uma entrada triunfal. As roupas a condizer com a época histórica e o local em que cada cena se realiza. As vozes e a música como pano de fundo ou separador de uma ação, complemento ou beleza acrescentada. O encenador é considerado o maestro do espetáculo, responsável por unificar as várias visões artísticas. Define o conceito, o tom e a mensagem central da peça. Orienta o elenco na construção das personagens, movimentos e emoções, através de ensaios individuais e coletivos. Toma as decisões finais sobre luz, som, cenários e figurinos para garantir a harmonia da obra a apresentar ao espectador. O cenógrafo desenha e constrói um ambiente físico onde a história se passa. Transforma ideias abstratas em estruturas reais, paredes, móveis, texturas. Usa o espaço para situar o público no tempo e no lugar ou para criar metáforas visuais. Garante que o cenário seja seguro e prático para a movimentação dos atores. Analisa o texto com a interpretação do guião e o conceito estético do encenador. Desenho de projetos, criar esboços e plantas técnicas, maquetes físicas e modelos. Gestão de materiais, escolha materiais, adereços e sistemas mecânicos do palco. Supervisão técnica. Coordenar equipas de carpinteiros, pintores de arte e técnicos de montagem. O figurinista é responsável por tudo o que os atores vestem em cena. Através da caracterização visual, revela a psicologia, a classe social, a época e evolução da personagem através da roupa. Escolhe tecidos, roupas e tons que combinam com a iluminação e com o cenário. Garante que as roupas permitam aos atores dançar, representar movimentos livremente, ou seja, que elas não sejam impeditivas de um bom desempenho em palco. O processo começa com reuniões de conceito, onde o encenador participa.

partilha a sua visão. O cenógrafo e o figurinista trabalham em conjunto para a sua concretização. Portugal tem uma rica história de teatro, moldada por encenadores que fundaram companhias, ganharam nome, renovaram a estética cénica e projetaram o teatro português a nível internacional. Alguns encenadores revolucionaram o panorama teatral do século XX, criando estruturas independentes que ainda hoje existem. Carlos Avilés é um dos mais importantes encenadores portugueses. O seu trabalho começou no início dos anos 60. Trabalhou com alguns dos mais importantes artistas portugueses, como Almada Negreiros, Carlos Paredes, Natália Correia, Francisco Relógio, Eunice Munhoz, Amélia Recolasso, Mirita Casimiro, entre muitos outros, e com autores estrangeiros, onde ensaiou obras de William Shakespeare, Jean Genet, Buchner, Lopes de la Vega e Bertolt Brecht. João Mota, fundador da Comuna, Teatro de Pesquisa, em 1972, marcou o teatro de intervenção política e pedagogia teatral em Portugal. João Mota, nascido a 28 de outubro de 1942, é ator, encenador, professor e teatrólogo. Foi também diretor do Teatro Nacional Dona Maria II e presidente da Escola Superior de Teatro e Cinema. Como ator e encenador, apresentou-se em variados países. Foi fundador e diretor da Convenção Teatral Europeia e trabalhou com inúmeras encenadoras. Dirigiu cursos de teatro em diversas cidades fora de Portugal. Joaquim Benite, fundador da Companhia de Teatro Almada e o grande dinamizador do prestigiado Festival de Almada, um dos maiores eventos teatrais do país. Fernanda Lapa, encenadora e atriz, que fundou a Escola de Mulheres em 1995, destacando-se na luta pela igualdade de género e na encenação de textos escritos por mulheres. Jorge Vicente Melo, fundador dos Artistas Unidos em 1995, foi uma voz crítica fundamental, responsável por introduzir em Portugal dezenas de novos dramaturgos contemporâneos, autor de várias peças. Traduziu variedíssimos autores, entre eles Carlos Goldin, Oscar Wilde, Bertolt Brecht e Piero Paolo Pasolini. Hélder Mateus Costa é uma das figuras mais marcantes do panorama teatral português contemporâneo, destacando-se como encenador, autor e ator. Nascido em Grandel, em 1939, o seu percurso funda a criação artística com intervenção cívica e a resistência política. Estudou Direito em Coimbra e Lisboa, onde integrou grupos teatrais universitários, como o CITAC e o Grupo Cénico de Direito. Exilado em Paris, estudou na Sorbonne e fundou o Teatro Operário, desenvolvendo teatro focado na comunidade de imigrantes portugueses. Foca-se na revisão histórica crítica, na análise social, cotidiana e em temas urgentes. Depois de abril de 74, fixa-se na barraca. Dirigiu e levou espetáculos aos palcos da Europa, África, América e Ásia. Cenógrafos: Rita Lopes, Alves e José Manuel Reis, conhecidos pelo trabalho contínuo de reinvenção espacial com a Companhia Artistas Unidos. Vera Castro, nome com uma carreira consagrada em estruturas como o Teatro da Cornucópia, Companhia de Teatro de Braga e Ballet Gulbenkian. Henrique Caiate, marcado pelas parcerias e cenografias de sucesso criadas para o novo grupo Teatro Aberto. Marta Fernandes da Silva e Carla Martínez, criadoras ativas de adereços, maionetes e cenografias para várias companhias nacionais. Rui Francisco e Miguel Seabra, profissionais associados a produções de teatro regional. Figurinistas: Helena Reis, um dos grandes nomes históricos do figurino e cenografia em Portugal, com um vasto espólio ligado ao Teatro Experimental de Cascais. Vera Castro, reconhecida pela sua singularidade na criação de trajes, marcando-se para teatro e dança. Aldina Jesus, mestre de guarda-roupa e figurinista residente no Teatro Nacional Dona Maria II. João Soltulho, histórico figurinista e cenógrafo com longa carreira dedicada aos palcos portugueses. Luís Carvalho.

0: este é ticista de moda consagrado, que expandiu o seu trabalho para a criação de figurinos teatrais em grandes produções nacionais. Marta Pedroso, Stephanie Alberto e Susana Nogueira, criadores com colaborações regulares em companhias de prestígio.
1: Palavra, Dora. Ah, olha, atrasa-se tanto que no outro dia foi ao cinema ver aquela coisa, o quatro casamentos e um funeral. Quando lá chegou, viu dois divórcios e uma missa do sétimo dia, é verdade. Tempo que ela demorou. Ela nunca conseguiu ver o comboio da meia-noite. No dia que conseguiu chegar mais cedo, viu o comboio das 6 da manhã. Até o dia de Natal ela não conseguiu festejar nunca antes do dia 2 de janeiro. É verdade, não percebo como é que há pessoas assim, mas há, o que é facto é que há. Mas não se prenda, vá lendo os seus. É que conheço a cara deles, está aqui qualquer.
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0: 5 de outubro de 1910 não aconteceu por acaso. Para entender a viragem para a República, precisamos de recuar no tempo e ver como a monarquia começou a ruir. No final do século XIX, Portugal vivia uma profunda crise económica e social. O grande ponto de viragem aconteceu em 1890, com o ultimato inglês, quando o Reino Unido exigiu que Portugal retirasse as suas tropas da África Austral. A capitulação da coroa portuguesa foi vista pelo povo como uma humilhação e uma fraqueza imperdoável. Apenas um ano depois, em 1891, eclodia no Porto a primeira tentativa de revolução republicana. A chama do descontentamento estava acesa. Foi esse sentimento de indignação que abriu caminho para o que viria a culminar-se no 5 de outubro.
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caminho para o 5 de outubro ficou marcado a vermelho, no dia 1 de fevereiro de 1908. Ao regressarem a Lisboa, no Terreiro do Paço, o rei Dom Carlos I e o príncipe herdeiro Dom Luís Filipe foram assassinados a tiro num trágico atentado. O regicídio chocava o país e deixava o trono nas mãos do jovem Dom Manuel II, de apenas 18 anos, com um rei sem experiência e um ambiente político altamente instável, a monarquia perdeu o resto do apoio que ainda lhe restava. Sem o rei e sem rumo, a monarquia contava os seus últimos dias. O 5 de outubro estava cada vez mais próximo.

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0: Dias antes do 5 de outubro, os bastidores da Revolução ganhavam uma força imparável. O Partido Republicano Português soube aproveitar o descontentamento popular para se organizar de forma exemplar, contando com o apoio de sociedades secretas como a Maçonaria e a Carbonária. O movimento reuniu intelectuais, civis e elementos do Exército e da Armada. A propagação republicana prometia instrução, progresso e o fim do privilégio das elites. A mudança já não era apenas uma ideia, era um plano em marcha. A rede estava montada. Faltava apenas o sinal para que o 5 de outubro acontecesse.
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0: Chegamos às vésperas do grande dia. Na noite de 4 de outubro, Lisboa transformou-se num campo de batalha. A Revolução foi agendada para a madrugada de 4 de outubro de 1910. Militares e civis armados saíram às ruas para tomar pontos estratégicos. Tiros escutavam-se na cidade e cruzadores no Rio Tejo bombardeavam o Palácio das Necessidades, onde estava o rei. No meio da confusão e da corte das comunicações, o pânico instalou-se entre as chefias monárquicas. O destino do país estava a decidir-se hora a hora, nas ruas da capital. A noite foi longa e tensa, mas a madrugada traria o nascimento do 5 de outubro.
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5 de outubro esteve quase a falhar. Não fosse a coragem de um homem no alto do Parque Eduardo VII. No meio do caos, na noite de 4 de outubro, muitos líderes republicanos pensaram que a revolta tinha fracassado. Mas na atual Praça Marquês de Pombal, a antiga rotunda, o comissário naval Machado Santos manteve-se firme com um grupo de soldados e civis. Resistiram aos ataques das forças fiéis à monarquia durante horas decisivas. Essa resistência moral desmoralizou as tropas monárquicas e virou o jogo a favor dos republicanos. Da coragem da rotunda nasceu a vitória que faria do 5 de outubro uma data histórica.

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o momento crucial. Às 9 horas da manhã de 5 de outubro de 1910, o país mudou de rumo para sempre. Da varanda dos Passos do Conselho de Lisboa, perante uma multidão eufórica, José Relvas proclamou oficialmente a implantação da República Portuguesa. A bandeira, verde e vermelha, foi hasteada. Pela primeira vez, terminavam ali mais de 700 anos de monarquia em Portugal. Nascia uma nova era baseada nos valores da liberdade, igualdade e fraternidade. É precisamente esta vitória do 5 de outubro que hoje recordamos e celebramos como Feriado Nacional.

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Episódio 7, o exílio da família real.

Com 5 de outubro consumado, a monarquia chegava ao fim, não só na lei, mas na prática. Enquanto nas ruas de Lisboa se festejava a vitória da República, o rei Dom Manuel II e família real abandonavam o Palácio de Mafra em direção à Praia da Ericeira. A bordo do iate real Amélia, partiram para o exílio na Inglaterra, de onde o último rei de Portugal nunca mais voltaria. A transição de poder completava-se com o fim definitivo do regime monárquico. Enquanto o navio afastava a família real da costa, o 5 de outubro dava início a uma nova história em solo nacional.

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2: 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Episódio 8, a modernização e as novas leis.

0: Após o 5 de outubro, era preciso reconstruir o país sob um novo ideal. Com o sucesso da Revolução, tomou posse o governo provisório liderado por Teófilo Braga. Os primeiros tempos da República trouxeram mudanças profundas. A separação entre a Igreja e o Estado, o direito à greve, a lei do divórcio e a reorganização do ensino primário para combater o analfabetismo. O objetivo era modernizar a sociedade portuguesa a passos largos. Foram estas transformações iniciadas a 5 de outubro que moldaram o Portugal moderno e secular.
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2: 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Episódio 9, o legado até aos dias de hoje.

Mais de um século depois, o que significa para nós o 5 de outubro? A Primeira República enfrentou grandes instabilidades políticas e daria lugar, mais tarde, a décadas de ditadura. Contudo, as bases democráticas e os símbolos nascidos em 1910, como a bandeira nacional, o hino à portuguesa e a Constituição de 1911, permaneceram. Hoje, o 5 de outubro é um feriado nacional que nos lembra a importância dos valores democráticos, da cidadania e da liberdade de escolha de um povo. Por tudo isto, este 5 de outubro é mais do que uma data no calendário. É a celebração da nossa história. Bom feriado a todos!

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As rendas aumentaram 6,1% em setembro e, sem surpresa, Lisboa continua a ser a cidade mais cara. É o destaque desta edição do Pulsar Económico.

As rendas das casas em Portugal voltaram a subir em setembro, com o registro de um acréscimo de 6,1% em comparação com o mesmo período do

ano passado, o terceiro mês consecutivo de aumento e fixando o valor mediano nacional em 18,30 € por metro quadrado. A evolução das capitais de distrito reflete fortes assimetrias. Aveiro registou o maior aumento anual com 22,1%, enquanto Lisboa cresceu 8,8%. Em sentido inverso, Faro liderou as quedas com 12,6%, seguida por Coimbra com menos 5,9%. E o Porto com uma queda de 4,4%. Apesar destas variações, Lisboa mantém-se destacada como a cidade mais cara do país, com 25,10 euros.

3,6% previstos pelo consenso dos economistas. Este valor, a confirmar-se pela estimativa rápida do Eurostat, representa a taxa mais elevada desde setembro de 2023, quando atingiu 4,3%, afastando ainda mais a subida de preços do objetivo de 2% do Banco Central Europeu. A aceleração foi impulsionada sobretudo pela energia, que registou um aumento de 18,8%, além do crescimento nos serviços, com 3,2%, e nos alimentos, álcool e tabaco, com 1,4%, tendo apenas os bens industriais não energéticos desacelerado para 1,1%. Nas quatro maiores economias da região, a inflação superou as expectativas, destacando-se Espanha, com uma taxa anual de 5%, com a inflação acima da meta do BCE. Há 7 meses consecutivos, o Banco Central Europeu já subiu as taxas de juro 2 vezes este ano, para os 2,5%, prevendo os mercados um novo agravamento de 25 pontos base ainda este ano. O Governo vai prolongar por mais um ano o apoio aos apicultores que adotam práticas favoráveis à preservação das abelhas e dos seus habitats, reconhecendo o papel fundamental destes insetos na reprodução vegetal e na biodiversidade. Integrado no PEPAC, o novo concurso terá uma dotação de 3 milhões e 300 mil euros e prevê abranger cerca de 4.400 beneficiários. O apoio destina-se aos produtores com candidaturas aprovadas no concurso de 2024 e cujos compromissos permaneçam ativos, correspondendo a um valor de 735 euros anuais por apicultor. As candidaturas para a prorrogação da medida podem ser submetidas entre 9 de outubro e 9 de novembro. Segundo o Ministério da Agricultura e Mar, o objetivo é assegurar a continuidade do trabalho na polinização natural e conservação da flora, sustentando ecossistemas dos quais dependem a agricultura, as paisagens e a biodiversidade. Desta forma, a iniciativa visa proteger não apenas a produção de mel e a manutenção de colmeias, mas também a sustentabilidade ambiental que resulta da atividade apícola. Quase metade das pequenas e médias empresas portuguesas enfrenta elevada dificuldade em atrair talento qualificado, como revelam os dados da primeira vaga do barómetro PME Magazine 2026. O estudo indica que 47,7% das empresas classificam este obstáculo nos níveis mais altos da escala analisada, valor que atinge os 58% entre as pequenas empresas, o que pode condicionar as intenções de expansão dos negócios, já que 44,1% do tecido empresarial prevê contratar nos próximos trimestres. Esta escassez de recursos humanos com o perfil adequado surge como o principal fator de limitação ao crescimento sustentado das empresas no país. Em paralelo com o desafio da contratação, os indicadores operacionais e financeiros das PME revelam uma evolução positiva. O barómetro aponta para o valor mais elevado da série recente nas vendas, com 66,8% das empresas a registarem aumentos, além de progressos no comércio eletrónico e na atividade exportadora. Adicionalmente, 39,7% dos inquiridos consideram a sua situação financeira boa ou muito boa e apenas 21,9% planeiam recorrer ao financiamento nos próximos 6 meses.

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1: A presidente da União das Freguesias da Sé e São Lourenço mostrou-se com coração cheio e um profundo sentimento de gratidão ao fazer o balanço das comemorações do Dia da Freguesia que terminaram este domingo no Jardim da Avenida da Liberdade em Porto Alegre. Raquel Carita considera que esta edição decorreu de forma fantástica, muito marcada pelo bom tempo e pela forte participação da comunidade. Autarca sublinha que o envolvimento das associações, dos voluntários e dos colaboradores da Junta reforça o sentimento de pertença transmitido pelo evento que descreve como uma aposta ganha.
2: Está a ser uma edição fantástica, o tempo ajudou e muito bem. Neste momento estou aqui no recinto das festas, desde o início, depois do almoço. Está cheio de gente, os insufláveis com as crianças, os nossos estandes fechados também de pessoas à espera já também que chegue às 19h30 para assistir aos Lagoias e depois também o espetáculo das 22, os Contramão e o DJ Crespo. O balanço provisório nestes dois dias e meio é bastante positivo e que justifica a continuidade do dia da freguesia, porque as pessoas são bastante participativas e nota-se profundamente o sentimento de pertença que este evento transmite para com as associações, com os voluntários, com a cooperação, os cobradores da junta e todas as pessoas que nos visitam, todos os fregueses, que é uma aposta ganha.
1: Raquel Carita, muito satisfeita com este balanço ainda provisório destas comemorações do Dia da União das Freguesias da Sé e São Lourenço.
2: Muito satisfeita, muito mesmo. Coração cheio, gratidão, é a minha palavra para dizer, gratidão.
1: As comemorações tiveram como palco o Jardim da Avenida da Liberdade, no coração da cidade de Porto Alegre, e começaram na sexta-feira com o desfile da fanfarra dos bombeiros voluntários de Porto Alegre. A Casa da Inquisição, inaugurada em março de 2023, ultrapassou na última semana a marca dos 50 mil visitantes, consolidando-se como um dos espaços culturais mais procurados em Castelo de Vide. Ao longo destes mais de 3 anos, o equipamento afirmou-se como um centro dedicado à preservação e divulgação da memória histórica, com especial enfoque na presença judaica em Portugal e no impacto da Inquisição no território. Exposição permanente, os conteúdos interpretativos e o trabalho de investigação associado transformaram o espaço num ponto de referência para quem procura compreender este capítulo da história nacional. Entre turistas, investigadores e estudantes, a Casa da Inquisição tornou-se paragem obrigatória no roteiro cultural da vila, contribuindo para o reforço da identidade histórica de Castelo de Vide e para a dinamização do seu fluxo turístico. O marco agora atingido confirma a relevância do projeto e o interesse crescente do público por abordagens aprofundadas à memória e ao património. Castelo de Vide recebe a partir desta terça-feira e até 11 de outubro a segunda edição do Festival Ludovina, promovido pela Cooperativa da Alegria, com programação dedicada à relação entre envelhecimento e artes. O evento inclui teatro, cinema, exposições, bailes, oficinas e palestras, envolvendo várias gerações. A declarações à Rádio Porto Alegre, Maria Simões, porta-voz da organização, sublinhou que o festival não é dirigido apenas ao público sénior, mas pretende refletir sobre a longevidade e a ligação das pessoas mais velhas ao mundo artístico.
3: O Festival Ludovina é um conjunto de programação de várias artes. Temos teatro, cinema, exposições, oficinas de formação, bailes, conversas. Uma data de atividades que têm todas como denominador comum o tema da idade maior e a

0: sua relação com as artes. Ou seja, este não é um festival pensado que o público seja o público sénior ou o público em idade maior, mas é sobre o envelhecimento, é sobre as questões da longevidade e a sua ligação com o mundo artístico, ou seja, parece-nos importante refletir sobre também a ligação das pessoas mais velhas com as artes. Muitas vezes não lhes são colocadas, não são colocadas ao seu alcance, e portanto este festival também pretende mostrar arte feita por pessoas maiores ou feita por pessoas de outras idades que refletem sobre o tema do envelhecimento, da longevidade, e numa perspectiva nada edadista, não é? Ou seja, nós pensamos que as pessoas mais velhas têm muitas oportunidades, além das capacidades e da sabedoria toda acumulada, mas devem ser olhadas como pessoas capazes de muita coisa e não, como tantas vezes acontece, como já não são capazes de. Então é um festival que tem este foco em toda a sua programação, é sempre esta a nossa premissa e o nosso princípio. Queremos que seja um festival intergeracional, que venham realmente as pessoas de todas as idades, que seja um festival para as famílias, mas também para adotar avós e estar com as pessoas mais velhas de uma outra maneira.
1: Festival Ludovina de regresso a Castelo de Vida, a partir desta terça-feira e até o dia 11 de outubro, este ano com uma programação dedicada à relação entre envelhecimento e artes. O Mosteirense ganhou 2-0 este domingo na recepção ao Portalegrense, na primeira jornada da Taça de Honra de Séniores Masculinos, prova que abre a temporada 2026-2027 da Associação de Futebol de Porto Alegre. A formação de Mosteiros entrou a vencer na Série B, num jogo que o treinador Luís Miguel Macedo classificou como difícil, embora sem deixar dúvidas quanto ao vencedor.
2: Um jogo difícil, mas acho que a vitória não tem qualquer espécie de dúvida. O nosso guarda-redes praticamente não fez nenhuma intervenção, mas pronto, um jogo difícil, nem sempre tomamos as melhores decisões no último terço. Também ainda não tínhamos feito aqui nenhum jogo na nossa casa, alguns jogadores era a primeira vez que estavam aqui a jogar, mas pronto, como disse, 3 pontos foi o mais importante. Parabéns aos jogadores, porque a nível da entrega e da atitude competitiva foram excelentes. Agora pronto, queremos melhorar ainda bastante. Agora nos últimos 20 minutos, depois quando ficamos em inferioridade numérica, baixamos umas poucas linhas e procuramos jogar mais nas transições, mas também o principal objetivo era controlar os eventuais danos que o adversário nos pudesse causar, e que isso conseguimos fazer, mas pronto, depois falta-nos sempre ali uma melhor tomada de decisão para poder eventualmente marcar mais um gol, mas se calhar seria muito penalizador também para a equipa do Portalegrense. Em resumo, 3 pontos justos da nossa equipa contra um bom adversário, e vamos continuar a trabalhar para tentar conseguir os 3 pontos agora em Gafo no próximo fim de semana.
1: Do lado do Portalegrense, João Paulo Mourinho admitiu que a equipa integrou alguns reforços mais experientes, mas que isso não foi suficiente para alcançar o objetivo da vitória. O técnico realçou a qualidade do Mosteirense, destacando a organização, atitude e preceitos bem definidos do adversário, que na sua perspectiva justificou o triunfo.
3: É verdade, vieram a chegar alguns reforços, tentámos incluí-los na equipa já. São jogadores com já alguma mais maturidade que os jogadores da Taça de Portugal. Não conseguimos levar daqui aquilo que queríamos a vitória. Parabéns para o Mosteirense, uma grande equipa, uma grande atitude, linhas muito bem definidas, processos bem definidos, são justos vencedores, perante a minha ideia.
1: Ainda a contar para a Série B, e noutro jogo da tarde, o Nice e Benfica empatou 1-1 na recepção ao Gafetense. Já a contar para a Série A, o Afonso Benfica entrou a ganhar ao vencer os Gavirenses por 3-1 no encontro iniciado às 15 horas, tal como os restantes, exceto o Elétrico Atlético da Conce, que começou às 17 horas e que terminou com uma goleada 7-0 imposta pela equipa da casa. Ora, no Elétrico, o treinador adjunto Pedro Lanzinha considerou que a primeira parte foi difícil, marcada por algumas dificuldades próprias do primeiro jogo e pela forma como o adversário condicionou os espaços, referindo

0: que na segunda parte a equipa se libertou, soltou o seu jogo e que os gols ajudaram a dar fluidez à exibição.
1: Nós continuamos com a base do ano passado do Campeonato de Portugal e isso também nos dá aqui mais arcabouço agora para enfrentar o Campeonato Distrital. Foi um jogo difícil na primeira parte, sentimos algumas dificuldades, foram também de ser o primeiro jogo e do adversário também ter-nos fechado muito espaço que nós queríamos. Depois na segunda parte a equipa libertou-se um bocadinho mais, soltámos-nos um bocadinho mais também dentro do campo e com os golos isso ajudou a fluir a nossa exibição e destacar também a utilização da equipa toda neste jogo. Fizemos 18 utilizações nesta partida e isso foi muito importante para mantermos o nível e quem vê do banco acrescentou também muito e ajudou muito a esta vitória.
0: Do lado do Atlético de Agões, Beto Caxiço afirmou que a equipa trabalha sempre para ser competitiva e ter bom desempenho, reconhecendo que nem sempre isso é alcançado da mesma forma. O treinador considerou que até determinado momento o grupo conseguiu manter organização e criar algum perigo, apesar de enfrentar um adversário muito forte.
2: Obviamente que nós nunca trabalhamos para ser goleados, nem para perder, nem para empatar. Trabalhamos para ter um bom desempenho, para conseguirmos ser competitivos. Às vezes conseguimos melhor, outras vezes não conseguimos ser tão competitivos. Penso que o jogo, até a um certo momento, nós conseguimos ser competitivos. Tivemos sempre organizados. Aqui e ali conseguimos criar perigo. Obviamente sabíamos que estávamos a jogar contra uma equipa muito forte e respeitámos isso também. Mas também tínhamos a nossa ambição e as nossas ideias e nós também sabemos para onde é que queremos ir. E obviamente que isto de nós, quando queremos crescer e quando queremos montar equipas, sabemos que vamos ter as nossas dores de crescimento. E foi um bocado também o que disse aos jogadores, e acho que é o que lhe digo assim, eu costumo dizer que só tem dores de crescimento quem quer crescer, não é? Senão quem não quer crescer não tem dor nenhuma.
0: A Taça de Honra da Associação de Futebol de Porto Alegre reúne 8 equipas divididas em 2 séries e marca o arranque oficial da nova época no futebol distrital de Porto Alegre. A equipa de futsal do Elétrico empatou 3-3 com o Sporting este domingo em Ponte de Sor, na 4ª jornada da Liga Placar, num jogo intenso que terminou com divisão de pontos e consequências diretas na classificação. O Elétrico, que procurava consolidar o bom arranque, soma agora 7 pontos e mantém-se na parte superior da tabela, ocupando o 4º lugar com 2 vitórias, um empate e uma derrota. O 3-3 final confirma o peso competitivo do encontro e deixa o Elétrico bem posicionado para a próxima jornada, onde recebe o Sporting de Braga. Já o Sporting chegou a esta ronda como líder, mas o empate em Ponte de Sor deixou os Leões no segundo lugar, agora com 11 pontos. O Fundão, que venceu o Portimonense por 6-5, assumiu a liderança do campeonato com 12 pontos. A primeira jornada do Campeonato Distrital de Séniores de Futsal da Associação de Futebol de Porto Alegre ficou marcada por vitórias expressivas e pelo domínio das equipas da casa nos jogos disputados no sábado. O Domingão entrou a ganhar na nova época ao vencer o Castelo de Vide por 8-1 no pavilhão Gimnodesportivo de Ponte de Sor, no encontro onde a formação da casa assumiu o controlo desde cedo e construiu uma vantagem larga ainda antes do intervalo. Em Sozel, a União Desportiva de Sozel também somou 3 pontos ao bater o Nice Futsal por 5-1 num jogo disputado no pavilhão Gimnodesportivo local. Em Santo António das Areias, o Arnense recebeu a casa do Benfica de Porto Alegre e venceu por 4-3, enquanto no pavilhão municipal de Elvas, Belhó e Rapeseira venceu a Esperança por 5-1. Porto Alegre traz esta segunda-feira um dia marcado pela chuva, com temperaturas entre 15 e 24 graus e probabilidade de precipitação de 100%. O dia deverá manter-se instável e úmido, com céu variável e precipitação possível em diferentes momentos.
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5: Bom feriado para todos aqueles que estão na companhia da Rádio Porto Alegre. Muito obrigada por estar aí. Bom feriado. Hoje é 5 de outubro. Vou fazer-vos um pequeno resumo desse dia. Portanto, o 5 de outubro de 1910 foi o dia em que a monarquia terminou em Portugal e começou a República. Nessa altura, havia muito descontentamento com o rei e com a situação política e económica do país. Na madrugada de 5 de outubro, militares e civis republicanos fizeram uma revolução em Lisboa. Após alguns confrontos, os republicanos venceram. José Relvas proclamou a República na Câmara Municipal de Lisboa. O rei Dom Manuel II partiu para o exílio. Em 1911 foi aprovada uma nova Constituição e Manuel de Arriaga tornou-se o primeiro Presidente da República. A Primeira República durou até 1926. Bom feriado. Este foi então um pequeno resumo do 5 de outubro.
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5: Ora, então viva para todos, muito bom dia. Estamos com mais uma edição do Bom Dia Alentejo. Hoje, feriado. Tenho um bom feriado na companhia de Rádio Porto Alegre.
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5: Tenham um excelente dia na nossa companhia. Estamos com o Bom Dia Alentejo. 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

0: Bom dia, sonzinho às manhãs aqui na sua rádio. Tenha um bom feriado na companhia da Rádio Porto Alegre. 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Temos muita música nesta manhã, um bom feriado para si, aproveite ao máximo, fique também na companhia da Rádio Porto Alegre. Muito obrigada por estarem.
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0: espero que esteja a passar uma ótima manhã. A nossa companhia está com a Rádio Porto Alegre. Tenha a continuação de um excelente feriado. Vamos continuar por aqui, claro, sempre no Bom Dia Alentejo. 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Bom feriado na nossa companhia. Fique bem.
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E assim mais uma manhã cheia de música aqui na Rádio Porto Alegre. É um Olá, Bom Dia Alentejo. É assim na sua rádio entre as 10 e o meio-dia, com muita música, boa disposição também. 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Volto já a seguir. Até já.

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2: E é mais uma manhã aqui na sua rádio. Bom dia, Alentejo. Um bom feriado. Já a seguir, vamos para intervalo. Volto depois. Até já.
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1: Ora então, viva, eu sou a Sou Neto. Temos então mais uma receita a seguir para o nosso almoço com azeite São Mamede. Mais uma receita fácil e rápida de preparar para quem não tem tempo, não tem muito tempo para estar na cozinha. Esta receita é uma sopa de ovo que eu costumo também fazer e leva, claro, o azeite São Mamede. Primeiro, vamos aos ingredientes. Coentros a gosto, 500 gramas de batata, uma cenoura grandinha, duas cebolas, dois dentes de alho, sal a gosto, três ovos, azeite São Mamede a gosto, um caldo de legumes. Ora bem, numa panela coloca as batatas, a cenoura, as cebolas, o alho e deixe cozinhar um pouco. De seguida, coloque o caldo de legumes e o azeite São Mamede e triture tudo na varinha, quando estiver cozido. À parte, coza os ovos. De seguida, corte os ovos às rodelas e coloque neste caldo. Pode polvilhar com coentros picados. E é só servir com pão torrado. Bom apetite! É fácil ou não é?
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1: Estamos então a fechar esta primeira parte do Bom Dia Alentejo. Tenham um bom feriado. Volto a seguir. Conto consigo. Bom dia e bom feriado.

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9: Bom dia, e é mais uma manhã aqui na sua rádio. Bem-vindos para esta segunda e última hora do Bom Dia Alentejo. Tenha um bom feriado na nossa companhia. Tenho para si muita música neste Bom Dia Alentejo, até bem perto do meio-dia. Fique bem.
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9: 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Bom dia, estamos então com o Bom Dia Alentejo e hoje é segunda-feira, é dia de horóscopo semanal com a doutora Maria Helena Martins. Fica a saber, já a seguir, o que é que o seu signo lhe reserva para esta semana. Vamos ouvir.
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0: Ruth, a papisa, que significa estabilidade, estudo e mistério. Amor, uma discussão poderá abalar o seu estado de espírito. Procure dizer coisas boas. A palavra tem muita força. Saúde, tudo correrá bem dentro da normalidade. Dinheiro, poderá colocar em marcha um projeto muito importante. Número da sorte, 2.
1: Touro.
0: Carta dominante 9 de paus, que significa força na adversidade. Amor, pode sentir alguns ciúmes da pessoa que tem ao seu lado, mas não exagere. Saúde, tenha mais cuidado com a sua coluna. Dinheiro, às vezes os impulsos tornam-se inimigos da nossa conta bancária. Número da sorte, 31.
1: Gêmeos.
0: Carta dominante, a morte, que significa renovação. Amor, a área sentimental favorecida. Faça projetos para o futuro a dois. Saúde, usará de boa forma. Dinheiro, seja mais contido nos seus gastos, que o sucesso seja uma constante na sua vida. Número da sorte, 13.
1: Caranguejo.
0: Carta dominante, cavaleiro de paus, que significa viagem longa. Amor, não espere dos outros o que também não consegue fazer. Seja menos dependente e

0: atenda ao ponto de vista das outras pessoas. Saúde, invista no desporto e na vida saudável. Dinheiro no seu trabalho poderão exigir de si tarefas um pouco difíceis. Esforce ao máximo, pois disso depende o seu sucesso. Número da sorte 67. Leão. Carta dominante, 3 de paus, que significa iniciativa. Amor, contacta aquele familiar querido que não vê há tanto tempo. Saúde, apesar de se sentir com muita energia, cuide de si. Dinheiro, a sua alegria e simpatia vão motivar os seus colegas de trabalho. Número da sorte, 25. Virgem. Ou carta dominante, 4 de copas, que significa desgosto. Amor, seja mais tolerante e saiba ouvir. Saúde, momento muito favorável. Dinheiro, boa altura para comprar aquela peça de vestuário que tanto gosta. Número da sorte, 40. Balança. Carta dominante, 10 de espadas, que significa dor, escuridão. Amor, a harmonia reina na sua relação, libere todo o amor que tem dentro de si. Saúde, está em plena forma. Dinheiro, equilíbrio financeiro faz parte da sua vida neste momento. Número da sorte, 60. Escorpião. Carta dominante, 9 de ouros, que significa prudência. Amor, irá sentir uma energia sensual muito positiva. Lute para ser feliz. Saúde, pratique exercícios físicos. Dinheiro, podem surgir oportunidades que lhe permitirão melhorar a nível financeiro. Número da sorte, 73. Sagitário. Carta dominante, 6 de espadas, que significa viagem inesperada. Amor, se está só, prepare-se, pois é provável que o rupido invada o seu coração. Saúde, cuidado com o ar-condicionado, pois pode constipar-se facilmente. Dinheiro, seja prudente nos seus investimentos. Número da sorte, 56. Capricórnio. Carta dominante, as de copas, que significa princípio do amor. Grande alegria. Amor, seja mais sincero consigo mesmo e com os outros. As suas mudanças de humor só o prejudicam. Saúde, leve a vida de uma forma mais descontraída. Dinheiro, o seu poder de comunicação será um trunfo. Sirva-se dele para atingir os seus objetivos. Número da sorte, 37. Aquário. Carta dominante, a força que significa força. Amor, o amor e a aventura estão bem presentes na sua vida, mas tenha cuidado para não se magoar. Saúde, poderá sofrer de algumas dores de coluna. Dinheiro, nada a preocupará. Número da sorte, 11. Peixes. Carta dominante, o julgamento, que significa novo ciclo de vida. Amor, mudanças bruscas de humor poderão causar conflitos com familiares ou com a pessoa amada. Modere esse seu comportamento. Saúde, poderá ser afetado por dores musculares. Dinheiro, período favorável no trabalho, poderá vir a receber benefícios. Número da sorte, 20.
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3: 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E são assim as manhãs aqui na sua rádio. Bom dia, eu sou a São Neto. Conto sempre consigo aqui na Rádio Porto Alegre. Tenha a continuação de um bom feriado. Vamos ficar com muita música nesta manhã.
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Mais uma vez para todos, muito bom dia. Espero que esteja a passar uma ótima manhã na companhia da Rádio Porto Alegre. Estamos com o Bom Dia Alentejo. Hoje é feriado. Um bom feriado. Divirta-se também, claro. Na nossa companhia, eu sou a Sou Neto e conto sempre consigo. Fique bem. Somos Rádio Porto Alegre.

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2: Bom dia, tenham uma excelente manhã na nossa companhia. Está com a Rádio Porto Alegre, é mais uma edição do Bom Dia Alentejo. 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

0: Bom, e espero então que tenha passado uma excelente manhã aqui na companhia da Rádio Porto Alegre. A continuação para si de um bom feriado. Estamos a terminar mais uma edição do Bom Dia Alentejo. Bom dia e fique bem. Continue na companhia da Rádio Porto Alegre.
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1: Vamos a esta hora conhecer as linhas com que se coça a atualidade e que estarão em destaque no Jornal do Meio-Dia. A Presidente da União das Freguesias da Sé e São Lourenço mostrou-se com coração cheio e um profundo sentimento de gratidão ao fazer o balanço das comemorações do Dia da Freguesia que terminaram este domingo no Jardim da Avenida da Liberdade, em Porto Alegre. A Casa da Inquisição, inaugurada em março de 2023, ultrapassou na última semana a marca dos 50 mil visitantes, consolidando-se como um dos espaços culturais mais procurados em Castelo de Vidro. Ora, Castelo de Vidro recebe a partir desta terça-feira e até ao dia 11 de outubro a segunda edição do Festival Ludovina, promovido pela Cooperativa da Alegria, com programação dedicada à relação entre envelhecimento e artes. A Feira do Livro de Porto Alegre está de regresso para a terceira edição, a partir do dia 8 e até ao dia 11 de outubro, com o objetivo de aproximar os portalegrenses da leitura, da Biblioteca Municipal e do património literário da cidade. A equipa de futsal do Elétrico empatou 3-3 com o Sporting domingo em Ponte de Sor, na quarta jornada da Liga Placar. Vai ser assim o Jornal do Meio-Dia para esta segunda-feira, que começa já a seguir a um curto intervalo.
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15: A presidente da União das Freguesias da Sé e São Lourenço mostrou-se com coração cheio e um profundo sentimento de gratidão ao fazer o balanço das comemorações do Dia da Freguesia que terminaram este domingo no Jardim da Avenida da Liberdade em Porto Alegre. Raquel Carita considera que esta edição decorreu de forma fantástica, muito marcada pelo bom tempo e pela forte participação da comunidade. Autarca sublinha que o envolvimento das associações, dos voluntários e dos colaboradores da Junta reforça o sentimento de pertença transmitido pelo evento, que descreve como uma aposta ganha.
16: Está a ser uma edição fantástica, o tempo ajudou e muito bem. Neste momento estou aqui no recinto das festas, desde o início, depois do almoço. Está cheio de gente, os insufláveis com as crianças, os nossos estantes puxados também de pessoas à espera já também que chegue às 19h30

0: 30 para assistir aos Lagoias e depois também o espetáculo das 22, o Contramão e o DJ Crespo. O balanço provisório nestes dois dias e meio é bastante positivo e que justifica a continuidade do dia da freguesia, porque as pessoas são bastante participativas e nota-se profundamente o sentimento de pertença que este evento transmite para com as associações, com os voluntários, com a cooperação, os cobradores da junta e todas as pessoas que nos visitam, todos os fregueses, que é uma aposta ganha.
1: Raquel Carita, muito satisfeita com este balanço ainda provisório destas comemorações do Dia da União das Freguesias da Ceia de São Lourenço.
0: Muito satisfeita, muito mesmo. Coração cheio, gratidão, é a minha palavra para dizer, gratidão.
1: As comemorações tiveram como palco o Jardim da Avenida da Liberdade, no coração da cidade de Porto Alegre, e começaram na sexta-feira com o desfile da fanfarra dos Bombeiros Voluntários de Porto Alegre. A Casa da Inquisição, inaugurada em março de 2023, ultrapassou na última semana a marca dos 50 mil visitantes, consolidando-se como um dos espaços culturais mais procurados em Castelo de Vide. Ao longo destes mais de 3 anos, o equipamento afirmou-se como um centro dedicado à preservação e divulgação da memória histórica, com especial enfoque na presença judaica em Portugal e no impacto da Inquisição no território. As exposição permanente, os conteúdos interpretativos e o trabalho de investigação associado transformaram o espaço num ponto de referência para quem procura compreender este capítulo da história nacional. Entre turistas, investigadores e estudantes, a Casa da Inquisição tornou-se paragem obrigatória no roteiro cultural da vila, contribuindo para o reforço da identidade histórica de Castelo de Vide e para a dinamização do seu fluxo turístico. O marco agora atingido confirma a relevância do projeto e o interesse crescente do público por abordagens aprofundadas à memória e ao património. Castelo de Vide recebe a partir desta terça-feira e até 11 de outubro a segunda edição do Festival Ludovina, promovido pela Cooperativa da Alegria, com programação dedicada à relação entre envelhecimento e artes. O evento inclui teatro, cinema, exposições, bailes, oficinas e palestras, envolvendo várias gerações. A declarações à Rádio Porto Alegre, Maria Simões, porta-voz da organização, sublinhou que o festival não é dirigido apenas ao público sénior, mas pretende refletir sobre a longevidade e a ligação das pessoas mais velhas ao mundo artístico.
2: O Festival Ludovina é um conjunto de programação de várias artes. Temos teatro, cinema, exposições, oficinas de formação, bailes, conversas. Uma data de atividades que têm todas como denominador comum o tema da idade maior e a sua relação com as artes. Ou seja, este não é um festival pensado que o público seja o público sénior ou o público em idade maior, mas é sobre o envelhecimento, é sobre as questões da longevidade e a sua ligação com o mundo artístico, ou seja, parece-nos importante refletir sobre também a ligação das pessoas mais velhas com as artes. Muitas vezes não lhes são colocadas, não são colocadas ao seu alcance e, portanto, este festival também pretende mostrar arte feita por pessoas maiores ou feita por pessoas de outras idades que refletem sobre o tema do envelhecimento, da longevidade e numa perspectiva nada edadista, não é? Ou seja, nós pensamos que as pessoas mais velhas têm muitas oportunidades, além das capacidades e da sabedoria toda acumulada, mas devem ser olhadas como pessoas capazes de muita coisa e não, como tantas vezes acontece, como já não são capazes de. Então é um festival que tem este foco em toda a sua programação, é sempre esta a nossa premissa e o nosso princípio. Queremos que seja um festival intergeracional, que venham realmente as pessoas de todas as idades, que seja um festival para as famílias, mas também para adotar avós e estar com as pessoas mais velhas de uma outra maneira.
1: Festival Ludovina de regresso a Castelo de Vida, a partir

0: Desta terça-feira até ao dia 11 de outubro, este ano com uma programação dedicada à relação entre envelhecimento e artes. A Feira do Livro de Porto Alegre está de volta para a terceira edição, a partir do dia 8 e até ao dia 11 de outubro, com o objetivo de aproximar os portograndes da leitura, da Biblioteca Municipal e do património literário da cidade. Este ano a Feira reúne cerca de 60 editoras, com oferta que vai da literatura infantil à biografia, poesia, livros técnicos e obras científicas. Segundo a vereadora Laura Galão, entre os autores presentes estão João Tordo, Fátima Lopes, João Miguel Tavares e João Sequeira, nomeados para um Prémio Nacional de Banda Desenhada. A feira integra ainda momentos de música, bailado e participação das associações culturais da cidade.
1: É a nossa terceira edição, portanto, após 15 anos de paragem deste evento, nós retomámo-lo há 3 anos com muita força, com muita vontade de voltar a aproximar os portalegrenses da escrita, da nossa biblioteca e daquilo que é o património literário que também nós temos também muito rico em Porto Alegre. E, portanto, esta feira, este ano, vai ter cerca de 60 editoras representadas, portanto, temos uma grande variedade de tipos de literatura, desde a literatura infantil à biografia, à científica e também outros livros técnicos, a poesia, portanto vamos ter uma grande variedade que é representada por estas editoras. Diria também que este ano, para podermos ter uma maior abrangência de público, nós já trabalhávamos para um público do ensino básico, portanto com um programa muito dedicado ao ensino básico, e este ano temos também como parceiros a Universidade Politécnica de Porto Alegre e, portanto, vamos ter também no dia 8 conteúdos direcionados para um público mais jovem, mais universitário, com uma programação dedicada. Vamos ter também, queria também referir, vamos ter o escritor João Tordo, vamos ter o nosso João Sequeira, que está neste momento também nomeado para um prémio ao nível da melhor obra de autor de banda desenhada. Vamos ter também a Fátima Lopes, vamos ter o nosso portalegrense João Miguel Tavares e, portanto, vamos estar à conversa com estes autores nos vários dias da feira. Para além também de um programa que abrange também a música, o bailado e, portanto, vamos ter as associações culturais de Porto Alegre também envolvidas neste evento.
0: O ponto alto da edição deste ano da Feira do Livro de Porto Alegre será a entrega do Prémio Literário Luzia, dedicado à escritora portalegrense Luísa Grande. Laura Galão destaca que o prémio pretende recuperar e valorizar a obra da autora, cuja produção tem sido reeditada. A primeira edição do Prémio Luzia recebeu mais de 45 contos avaliados por um júri ligado à literatura e ao ensino.
1: A Feira do Livro este ano terá também a entrega, um momento alto que será no último dia de feira, no domingo, a entrega do Prémio Literário Luzia, portanto dedicado à escritora portalegrense Luísa Grande, e que entendemos agora, uma vez que já houve algumas publicações e reedições da obra escrita de Luzia, entendemos criar o Prémio Literário e, portanto, vai ser entregue o Prémio Literário. A escolha já foi feita pelo júri, portanto, já temos tanto o vencedor como as duas menções honrosas e que vão ser apresentadas. Isto é uma participação também da Associação Um Coletivo e também com a Universidade Politécnica de Porto Alegre. Portanto, também será um momento alto, porque marca assim um compromisso da cidade de Porto Alegre para com uma escritora que se dizia antigamente que seria o Eça de Queiroz de saias e, portanto, está de alguma forma esquecida, e nós queremos aqui relembrar também aquilo que é o património cultural e literário de Porto Alegre. Recebemos mais de 45 contos, muita qualidade, muita diversidade literária e, portanto, foi uma escolha do júri, para a qual contribuímos com pessoas que

0: estão ligadas também à literatura e ao ensino da literatura, e posso dizer que ficámos muito surpreendidos com esta primeira edição e que obviamente será para continuar.
1: Edição de 2026 da Feira do Livro de Porto Alegre, entre os dias 8 e 11 de outubro, na Biblioteca Municipal, a funcionar no antigo convento de Santa Clara. O Mosteirense ganhou 2-0 este domingo na recepção ao Portalegrense, na primeira jornada da Taça de Honra de Séniores Masculinos, prova que abre a temporada 2026-2027 da Associação de Futebol de

0: intervenção, mas pronto, um jogo difícil, nem sempre tomamos as melhores decisões no último terço. Também ainda não tínhamos feito aqui nenhum jogo na nossa casa, alguns jogadores era a primeira vez que estavam aqui a jogar, mas pronto, como disse, 3 pontos foi o mais importante. Parabéns aos jogadores, porque a nível da entrega e da atitude competitiva foram excelentes. Agora pronto, queremos melhorar ainda bastante. Agora nos últimos 20 minutos, depois quando ficamos em inferioridade numérica, baixamos uns poucas linhas e procuramos jogar mais nas transições, mas também o principal objetivo era controlar os eventuais danos que o adversário nos pudesse causar, e que isso conseguimos fazer. Mas pronto, depois falta-nos sempre ali uma melhor tomada de decisão para poder eventualmente marcar mais um gol, mas se calhar seria muito penalizador também para a equipa do Portal Grande. Bom, em resumo, 3 pontos justos da nossa equipa contra um bom adversário, e vamos continuar a trabalhar para tentar conseguir os 3 pontos agora em Gafo no próximo fim de semana.
1: Do lado do Portal Grande, João Paulo Mourinho admitiu que a equipa integrou alguns reforços mais experientes, mas que isso não foi suficiente para alcançar o objetivo da vitória. O técnico realçou a qualidade do Mosteirense, destacando a organização, atitude e processos bem definidos do adversário, que na sua perspectiva justificou o triunfo.
2: É verdade, vieram a chegar alguns reforços, tentámos incluí-los na equipa já. São jogadores com já alguma mais maturidade do que os jogadores da Taça de Portugal. Não conseguimos levar daqui aquilo que queríamos a vitória. Parabéns para o Mosteirense, uma grande equipa, uma grande atitude, linhas muito bem definidas, processos bem definidos, são justos vencedores, perante a minha ideia.
1: Ainda a contar para a Série B, e noutro jogo da tarde, o Nice Benfica empatou 1-1 na recepção ao Gafetense. Já a contar para a Série A, o Afonso Benfica entrou a ganhar ao vencer os Gavirenses por 3-1 no encontro iniciado às 15 horas, tal como os restantes, exceto o Elétrico Atlético da Gonça, que começou às 17 horas e que terminou com uma goleada 7-0 imposta pela equipa da casa. Ora, no Elétrico, o treinador adjunto Pedro Lanzinha considerou que a primeira parte foi difícil, marcada por algumas dificuldades próprias do primeiro jogo e pela forma como o adversário condicionou os espaços, referindo que na segunda parte a equipa se libertou, soltou o seu jogo e que os gols ajudaram a dar fluidez à exibição.
3: Nós continuamos com a base do ano passado do Campeonato de Portugal, e isso também nos dá aqui mais arcabouço agora para enfrentar o Campeonato Distrital. Foi um jogo difícil na primeira parte, sentimos algumas dificuldades fruto também de ser o primeiro jogo e do adversário também ter-nos fechado muito espaço que nós queríamos. Depois, na segunda parte, a equipa libertou-se um bocadinho mais, soltámos-nos um bocadinho mais também dentro do campo, e com os golos isso ajudou a fluir a nossa exibição. E destacar também a utilização da equipa toda neste jogo, fizemos 18 utilizações nesta partida, e isso foi muito importante para mantermos o nível, e quem veio do banco acrescentou também muito e ajudou muito a esta vitória.
1: Do lado do Atlético de Agões, Beto Caxiço afirmou que a equipa trabalha sempre para ser competitiva e ter bom desempenho, reconhecendo que nem sempre isso é alcançado da mesma forma. O treinador considerou que até determinado momento o grupo conseguiu manter organização e criar algum perigo, apesar de enfrentar um adversário muito forte.
4: Obviamente que nós nunca trabalhamos para ser goleados, nem para perder, nem para empatar. Trabalhamos para ter um bom desempenho, para conseguirmos ser competitivos. Às vezes conseguimos melhor, outras vezes não conseguimos ser tão competitivos. Penso que o jogo, até a um certo momento, nós conseguimos ser competitivos, tivemos sempre organizados. Aqui e ali conseguimos criar perigo, obviamente sabíamos que estamos a jogar contra uma equipa muito forte, e respeitámos isso também. Mas também tínhamos a nossa ambição e as nossas ideias, e nós também sabemos para onde é que queremos ir. E obviamente que isto de nós, quando queremos crescer e quando queremos montar equipas, sabemos que vamos ter as nossas dores de crescimento. E foi um bocado também o que disse aos jogadores, e acho que é o que lhe digo assim. Eu costumo dizer que só tem dores de crescimento quem quer crescer, não é? Senão quem não quer crescer não tem dor nenhuma.
1: A Taça de Honra da Associação de Futebol de Porto Alegre reúne 8 equipas divididas em 2 séries e marca o arranque oficial da nova época no futebol distrital de Porto Alegre. A equipa de futsal do Elétrico empatou 3-3 com o Sporting este domingo em Ponte de Sor, na 4ª jornada da Liga Placar, num jogo

0: Portimonense, que terminou com divisão de pontos e consequências diretas na classificação. O Elétrico, que procurava consolidar o bom arranque, soma agora 7 pontos e mantém-se na parte superior da tabela, ocupando o quarto lugar com 2 vitórias, 1 empate e 1 derrota. O 3-3 final confirma o peso competitivo do encontro e deixa o Elétrico bem posicionado para a próxima jornada, onde recebe o Sporting de Braga. Já o Sporting chegou a esta ronda como líder, mas o empate em ponto de sorte deixou os Leões no segundo lugar, agora com 11 pontos. O Fundão, que venceu o Portimonense por 6-5, assumiu a liderança do campeonato com 12 pontos. A primeira jornada do Campeonato Distrital de Séniores de Futsal da Associação de Futebol de Porto Alegre ficou marcada por vitórias expressivas e pelo domínio das equipas da casa nos jogos disputados no sábado. O Domingão entrou a ganhar na nova época ao vencer o Castelo de Vide por 8-1 no pavilhão Gimnodesportivo de Ponte Sor, no encontro onde a formação da casa assumiu o controlo desde cedo e construiu uma vantagem larga ainda antes do intervalo. Em Sozel, a União Desportiva de Sozel também somou 3 pontos ao bater o Nice Futsal por 5-1 num jogo disputado no pavilhão Gimnodesportivo local. Em Santo António das Areias, o Arenense recebeu a casa do Benfica de Porto Alegre e venceu por 4-3, enquanto no pavilhão municipal de Elvas, Belhó e Rapeseira venceu a Esperança por 5-1. Porto Alegre traz esta segunda-feira um dia marcado pela chuva, com temperaturas entre 15 e 24 graus e probabilidade de precipitação de 100%. O dia deverá manter-se instável e úmido, com céu variável e precipitação possível em diferentes momentos.
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7: Ora então, viva para todos, muito boa tarde. Bem-vindos a mais uma edição das Tardes da RP. Tardes de RP de segunda à sexta-feira, entre as 14 e as 18. Hoje é feriado, um bom feriado para si.
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7: A todas as horas. Ora então, viva para todos. Muito boa tarde. Eu sou a Sou Neto e bem-vindos a mais uma edição das Tardes da IRP. Esta hora, normalmente, é uma hora de discos pedidos por telefone de segunda a sexta-feira. Para si, um bom feriado na nossa companhia. 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
1: Então sejam bem-vindos às tardes de ERP. Temos muita música para si que está na nossa companhia. Normalmente, de segunda a sexta, nesta hora temos discos pedidos por telefone. É você quem faz a seleção musical. 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Uma ótima tarde para si.
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0: Vamos continuar então com as tardes da RP e espero que esta tarde esteja a ser do seu inteiro grado. Tenham um bom feriado na nossa companhia. 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
1: A continuação para si em especial de um ótimo feriado na companhia da Rádio Porto Alegre. Já a seguir, vamos para intervalo. Volto depois. Até já.
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2: O meu nome é Soneto, estamos então com mais uma edição das Tardes de RP. Tenha uma excelente tarde na companhia da Rádio Porto Alegre. 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
1: Oi, são assim as tardes na Rádio Porto Alegre. Espero que hoje, esta tarde, esteja a ser do seu inteiro agrado. 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

0: Estamos então quase a terminar esta primeira parte das tardes de RP. Aqui normalmente é com discos pedidos por telefone. É você quem escolhe a música. 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A continuação para si em especial de uma ótima tarde e até já.
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6: Bom feriado para todos aqueles que estão na companhia da Rádio Porto Alegre. Muito obrigada por estar aí. Bom feriado, hoje é 5 de outubro. Vou fazer-vos um pequeno resumo desse dia. Portanto, o 5 de outubro de 1910 foi o dia em que a monarquia terminou em Portugal e começou a República. Nessa altura, havia muito descontentamento com o rei e com a situação política e económica do país. Na madrugada de 5 de outubro, militares e civis republicanos fizeram uma revolução em Lisboa. Após alguns confrontos, os republicanos venceram. José Relvas proclamou a República na Câmara Municipal de Lisboa. O rei Dom Manuel II partiu para o exílio. Em 1911 foi aprovada uma nova Constituição e Manuel de Arriaga tornou-se o primeiro Presidente da República. A Primeira República durou até 1926. Bom feriado, este foi então um pequeno resumo do 5 de outubro.
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2: 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Bem, mais uma vez, muito boa tarde, um excelente feriado na companhia da Rádio Porto Alegre e estamos de volta para a segunda hora das tardes da RP Edição para este feriado, a continuação de um excelente dia na nossa companhia. Conto consigo até às 6. Meu nome é Sou Neto e espero que esteja a passar uma excelente tarde na nossa companhia.

0: Boa tarde, estamos então com as tardes de RP. Já a seguir vamos ficar com mais uma edição do Pulsar Económico com o Rui Anacleto.
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2: As rendas aumentaram 6,1% em setembro e, sem surpresa, Lisboa continua a ser a cidade mais cara. É o destaque desta edição do Pulsar Económico.

As rendas das casas em Portugal voltaram a subir em setembro, com o registro de um acréscimo de 6,1% em comparação com o mesmo período do ano passado, o terceiro mês consecutivo de aumento e fixando o valor mediano nacional em 18,30 € por metro quadrado. A evolução das capitais de distrito reflete fortes assimetrias. Aveiro registrou o maior aumento anual com 22,1%, enquanto Lisboa cresceu 8,8%. Em sentido inverso, Faro liderou as quedas com 12,6%, seguida por Coimbra com menos 5,9% e o Porto com uma queda de 4,4%. Apesar destas variações, Lisboa mantém-se destacada como a cidade mais cara do país, com 25,10 € por metro quadrado, custando mais de 3 vezes o valor da capital do distrito mais acessível, Castelo Branco, com 7,30 € por metro quadrado. De acordo com os dados da Direção-Geral de Energia e Geologia, o consumo de combustíveis rodoviários em Portugal recuou 10,3% em agosto, face a julho, ao cair de 564 mil para 506 mil toneladas. A redução foi impulsionada pela queda de 14,2% no consumo de gasóleo, apesar da gasolina 95 ter registado uma ligeira subida. Esta diminuição do consumo coincidiu com o aumento dos preços médios praticados no mesmo mês. A pressão sobre os preços e as cotações do petróleo é motivada pela instabilidade geopolítica no Médio Oriente, pelas restrições na navegação do Estreito de Hormuz e por ataques a refinarias russas. Desde fevereiro, o gasóleo acumula uma subida de 27,8% e a gasolina de 17,2%, enquanto a cotação do Brent subiu 47,8%. A inflação na zona euro acelerou para 3,8% em setembro, acima dos 3,2% registados em agosto e superior aos 3,6% previstos pelo consenso dos economistas. Este valor, a confirmar-se pela estimativa rápida do Eurostat, representa a taxa mais elevada desde setembro de 2023, quando atingiu 4,3%, afastando ainda mais a subida de preços do objetivo de 2% do Banco Central Europeu. A aceleração foi impulsionada sobretudo pela energia, que registou um aumento de 18,8%, além do crescimento nos serviços, com 3,2%, e nos alimentos, álcool e tabaco, com 1,4%, tendo apenas os bens industriais não energéticos desacelerado para 1,1%. Nas quatro maiores economias da região, a inflação superou as expectativas, destacando-se Espanha, com uma taxa anual de 5%, com a inflação acima da meta do BCE, há 7 meses consecutivos. O Banco Central Europeu já subiu as taxas de juro 2 vezes este ano para os 2,5%, prevendo os mercados um novo agravamento de 25 pontos base ainda este ano. O Governo vai prolongar por mais um ano o apoio aos apicultores que adotam práticas favoráveis à preservação das abelhas e dos seus habitats, reconhecendo o papel fundamental destes insetos na reprodução vegetal e na biodiversidade. Integrado no PEPAC, o novo concurso terá uma dotação de 3 milhões e 300 mil euros e prevê abranger cerca de 4.400 beneficiários. O apoio destina-se aos produtores com candidaturas aprovadas no concurso de 2024 e cujos compromissos permaneçam ativos, correspondendo a um valor de 735 euros anuais.

por apicultor. As candidaturas para a prorrogação da medida podem ser submetidas entre 9 de outubro e 9 de novembro. Segundo o Ministério da Agricultura e Mar, o objetivo é assegurar a continuidade do trabalho na polinização natural e conservação da flora, sustentando ecossistemas dos quais dependem a agricultura, as paisagens e a biodiversidade. Desta forma, a iniciativa visa proteger não apenas a produção de mel e a manutenção de colmeias, mas também a sustentabilidade ambiental que resulta da atividade apícola. Quase metade das pequenas e médias empresas portuguesas enfrenta elevada dificuldade em atrair talento qualificado, como revelam os dados da primeira vaga do barómetro PME Magazine 2026. O estudo indica que 47,7% das empresas classificam este obstáculo nos níveis mais altos da escala analisada, valor que atinge os 58% entre as pequenas empresas, o que pode condicionar as intenções de expansão dos negócios, já que 44,1% do tecido empresarial prevê contratar nos próximos trimestres. Esta escassez de recursos humanos com o perfil adequado surge como o principal fator de limitação ao crescimento sustentado das empresas no país. Em paralelo com o desafio da contratação, os indicadores operacionais e financeiros das PME revelam uma evolução positiva. O barómetro aponta para o valor mais elevado da série recente nas vendas, com 66,8% das empresas a registarem aumentos, além de progressos no comércio eletrónico e na atividade exportadora. Adicionalmente, 39,7% dos inquiridos consideram a sua situação financeira boa ou muito boa e apenas 21,9% planeiam recorrer ao financiamento nos próximos 6 meses.

0: Obrigado e, claro, vamos continuar por aqui, até bem perto das 6, com muita música. Espero que goste.
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2: Muito boa tarde, são assim as tardes aqui na Rádio Porto Alegre, sempre de segunda a sexta entre as 14 e as 18 horas. Hoje é feriado, já sabe, e claro, como sempre, conto consigo desse lado. O meu nome é Sol Neto e está com a Rádio Porto Alegre 100.5, 104.5 FM, também através da internet www.radioportoalegre.pt. Contamos sempre consigo. Bom feriado. Como que

0: eu fico mal acostumado, viu?
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1: Existe um concelho onde a natureza reina e o património histórico e religioso contam vidas de outrora. 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
3: Tenha a continuação de uma ótima tarde, um bom feriado na companhia da Rádio Porto Alegre. Estamos a terminar esta segunda hora das tardes da RP. Já sabe, ainda quando consigo até às 6, uma ótima tarde na nossa companhia. Está com a Rádio Porto Alegre. Volto já a seguir. Até já.

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7: A presidente da União das Freguesias da Sé, São Lourenço, mostrou-se com coração cheio e um profundo sentimento de gratidão ao fazer o balanço das comemorações do Dia da Freguesia, que terminaram este domingo no Jardim da Avenida da Liberdade, em Porto Alegre. Raquel Carita considera que esta edição decorreu de forma fantástica, muito marcada pelo bom tempo e pela forte participação da comunidade. Autarca sublinha que o envolvimento das associações, dos voluntários e dos colaboradores da Junta reforça o sentimento de pertença transmitido pelo evento, que descreve como uma aposta ganha.
8: Vai ser uma edição fantástica, o tempo ajudou e muito bem. Neste momento estou aqui no recinto das festas, desde o início, depois do almoço. Está cheio de gente, os insufláveis com as crianças, os nossos estandes fechados também, de pessoas à espera já também, que chegue às 19h30 para assistir aos Lagoias, e depois também o espetáculo das 22h, dos Contramão e o DJ Crespo. O balanço provisório nestes dois dias e meio é bastante positivo e que justifica a continuidade do dia da freguesia, porque as pessoas são bastante participativas e nota-se profundamente o sentimento de pertença que este evento transmite para com as associações, com os voluntários, com a colaboração, os cobradores da junta e todas as pessoas que nos visitam, todos os fregueses, que é uma aposta ganha.
7: Raquel Carita, muito satisfeita com este balanço ainda provisório destas comemorações do Dia da União das Freguesias da Sé e São Lourenço.
8: Muito satisfeita, muito mesmo. Coração cheio, gratidão, é a minha palavra para dizer, gratidão.
7: As comemorações tiveram como palco o Jardim da Avenida da Liberdade, no coração da cidade de Porto Alegre, e começaram na sexta-feira com o desfile da fanfarra dos

0: Bombeiros Voluntários de Porto Alegre. A Casa da Inquisição, inaugurada em março de 2023, ultrapassou na última semana a marca dos 50 mil visitantes, consolidando-se como um dos espaços culturais mais procurados em Castelo de Vide. Ao longo destes mais de 3 anos, o equipamento afirmou-se como um centro dedicado à preservação e divulgação da memória histórica, com especial enfoque na presença judaica em Portugal e no impacto da Inquisição no território. A exposição permanente, os conteúdos interpretativos e o trabalho de investigação associado transformaram o espaço num ponto de referência para quem procura compreender este capítulo da história nacional. Entre turistas, investigadores e estudantes, a Casa da Inquisição tornou-se paragem obrigatória no roteiro cultural da vila, contribuindo para o reforço da identidade histórica de Castelo de Vide e para a dinamização do seu fluxo turístico. O marco agora atingido confirma a relevância do projeto e o interesse crescente do público por abordagens aprofundadas à memória e ao património. Castelo de Vide recebe a partir desta terça-feira e até 11 de outubro a segunda edição do Festival Ludovina, promovido pela Cooperativa da Alegria, com programação dedicada à relação entre envelhecimento e artes. O evento inclui teatro, cinema, exposições, bailes, oficinas e palestras envolvendo várias gerações. A declarações à Rádio Porto Alegre, Maria Simões, porta-voz da organização, sublinhou que o festival não é dirigido apenas ao público sénior, mas pretende refletir sobre a longevidade e a ligação das pessoas mais velhas ao mundo artístico.
1: O Festival Ludovina é um conjunto de programação de várias artes. Temos teatro, cinema, exposições, oficinas de formação, bailes, conversas. Uma data de atividades que têm todas como denominador comum o tema da idade maior e a sua relação com as artes. Ou seja, este não é um festival pensado que o público seja o público sénior ou o público em idade maior, mas é sobre o envelhecimento, é sobre as questões da longevidade e a sua ligação com o mundo artístico, ou seja, parece-nos importante refletir sobre também a ligação das pessoas mais velhas com as artes. Muitas vezes não lhes são colocadas, não são colocadas ao seu alcance, e portanto este festival também pretende mostrar arte feita por pessoas maiores ou feita por pessoas de outras idades que refletem sobre o tema do envelhecimento, da longevidade, e numa perspectiva nada edadista, não é? Ou seja, nós pensamos que as pessoas mais velhas têm muitas oportunidades, além das capacidades e da sabedoria toda acumulada, mas devem ser olhadas como pessoas capazes de muita coisa e não, como tantas vezes acontece, como já não são capazes de. Então é um festival que tem este foco em toda a sua programação, é sempre esta a nossa premissa e o nosso princípio. Queremos que seja um festival intergeracional, que venham realmente as pessoas de todas as idades, que seja um festival para as famílias, mas também para adotar avós e estar com as pessoas mais velhas de uma outra maneira.
0: Festival Ludovina de regresso a Castelo de Vide, a partir desta terça-feira e até o dia 11 de outubro, este ano com uma programação dedicada à relação entre envelhecimento e artes. O Mosteirense ganhou 2-0 este domingo na recepção ao Portalegrense, na primeira jornada da Taça de Honra de Séniores Masculinos, prova que abre a temporada 2026-2027 da Associação de Futebol de Porto Alegre. A formação de Mosteiros entrou a vencer na Série B, num jogo que o treinador Luís Miguel Macedo classificou como difícil, embora sem deixar dúvidas quanto ao vencedor.
2: Um jogo difícil, mas acho que a vitória não tem qualquer espécie de dúvida. O nosso guarda-redes praticamente não fez nenhuma intervenção, mas pronto, um jogo difícil. Nem sempre tomamos as melhores decisões no último terço. Também ainda não tínhamos feito aqui nenhum jogo na nossa casa, alguns jogadores era a primeira vez que estavam aqui a jogar, mas pronto, como disse, 3 pontos foi o mais importante. Parabéns aos jogadores, porque a nível da entrega e da atitude competitiva foram excelentes. Agora pronto, queremos

0: melhorar ainda bastante. Agora, nos últimos 20 minutos, depois, quando ficamos em inferioridade numérica, baixamos uns poucas linhas e procuramos jogar mais nas transições, mas também o principal objetivo era controlar os eventuais danos que o adversário nos pudesse causar, e que isso conseguimos fazer. Mas pronto, depois falta-nos sempre ali uma melhor tomada de decisão para poder eventualmente marcar mais um gol, mas se calhar seria muito penalizador também para a equipa do Portal Grande. Em resumo, 3 pontos justos da nossa equipa contra um bom adversário, e vamos continuar a trabalhar para tentar conseguir os 3 pontos agora em Gafo no próximo fim de semana.
1: Do lado do Portal Grande, João Paulo Mourinho admitiu que a equipa integrou alguns reforços mais experientes, mas que isso não foi suficiente para alcançar o objetivo da vitória. O técnico realçou a qualidade do Mosteirense, destacando a organização, atitude e preceitos bem definidos do adversário, que na sua perspectiva justificou o triunfo.
2: É verdade, vieram a chegar alguns reforços, tentámos incluí-los na equipa já. São jogadores com já alguma mais maturidade do que os jogadores da Taça de Portugal. Não conseguimos levar daqui aquilo que queríamos a vitória. Parabéns para o Mosteirense, uma grande equipa, uma grande atitude, linhas muito bem definidas, processos bem definidos, são justos vencedores, perante a minha ideia.
1: Ainda a contar para a Série B, e noutro jogo da tarde, o Nice Benfica empatou 1-1 na recepção ao Gafetense. Já a contar para a Série A, o Afonso Benfica entrou a ganhar ao vencer os Gavirenses por 3-1 no encontro iniciado às 15 horas, tal como os restantes, exceto o Elétrico Atlético da Gonça, que começou às 17 horas e que terminou com uma goleada 7-0 imposta pela equipa da casa. Ora, no Elétrico, o treinador adjunto Pedro Lanzinha considerou que a primeira parte foi difícil, marcada por algumas dificuldades próprias do primeiro jogo e pela forma como o adversário condicionou os espaços, referindo que na segunda parte a equipa se libertou, soltou o seu jogo e que os gols ajudaram a dar fluidez à exibição.
3: Nós continuamos com a base do ano passado do Campeonato de Portugal, e isso também nos dá aqui mais arcabouço agora para enfrentar o Campeonato Distrital. Foi um jogo difícil na primeira parte, sentimos algumas dificuldades fruto também de ser o primeiro jogo e do adversário também ter-nos fechado muito espaço que nós queríamos. Depois, na segunda parte, a equipa libertou-se um bocadinho mais, soltámos-nos um bocadinho mais também dentro do campo, e com os golos isso ajudou a fluir a nossa exibição. E destacar também a utilização da equipa toda neste jogo, fizemos 18 utilizações nesta partida, e isso foi muito importante para mantermos o nível, e quem veio do banco acrescentou também muito e ajudou muito a esta vitória.
1: Do lado do Atlético da Gonça, Beto Caxiço afirmou que a equipa trabalha sempre para ser competitiva e ter bom desempenho, reconhecendo que nem sempre isso é alcançado da mesma forma. O treinador considerou que até determinado momento o grupo conseguiu manter organização e criar algum perigo, apesar de enfrentar um adversário muito forte.
4: Obviamente que nós nunca trabalhamos para ser goleados, nem para perder, nem para empatar. Trabalhamos para ter um bom desempenho, para conseguirmos ser competitivos. Às vezes conseguimos melhor, outras vezes não conseguimos ser tão competitivos. Penso que o jogo, até a um certo momento, nós conseguimos ser competitivos, tivemos sempre organizados. Aqui e ali conseguimos criar perigo, obviamente sabíamos que estávamos a jogar contra uma equipa muito forte, e respeitámos isso também. Mas também tínhamos a nossa ambição e as nossas ideias, e nós também sabemos para onde é que queremos ir. E obviamente que isto de nós, quando queremos crescer e quando queremos montar equipas, sabemos que vamos ter as nossas dores de crescimento. E foi um bocado também o que disse aos jogadores, e acho que é o que lhe digo assim. Eu costumo dizer que só tem dores de crescimento quem quer crescer, não é? Porque senão quem não quer crescer não tem dor nenhuma.
1: A Taça de Honra da Associação de Futebol de Porto Alegre reúne 8 equipas divididas em 2 séries e marca o arranque oficial da nova época no futebol distrital de Porto Alegre. A equipa de futsal do Elétrico empatou 3-3 com o Sporting este domingo em Ponte de Sor, na 4ª jornada da Liga Placar, num jogo intenso que terminou com divisão de pontos e consequências diretas na classificação. O Elétrico, que procurava consolidar o bom arranque, soma agora 7 pontos e mantém-se na parte superior da tabela, ocupando o 4º lugar com 2 vitórias, 1 empate e 1 derrota. O 3-3 final confirma o peso competitivo do encontro e deixa o Elétrico

0: bem posicionado para a próxima jornada, onde recebe o Sporting de Braga. Já o Sporting chegou a esta ronda como líder, mas o empate em Ponte Sor deixou os Leões no segundo lugar, agora com 11 pontos. O Fundão, que venceu o Portimonense por 6-5, assumiu a liderança do campeonato com 12 pontos. A primeira jornada do Campeonato Distrital de Séniores de Futsal da Associação de Futebol de Porto Alegre ficou marcada por vitórias expressivas e pelo domínio das equipas da casa nos jogos disputados no sábado. O Domingão entrou a ganhar na nova época ao vencer o Castelo de Vide por 8-1 no pavilhão Gimnodesportivo de Ponte Sor, no encontro onde a formação da casa assumiu o controlo desde cedo e construiu uma vantagem larga ainda antes do intervalo. Em Sozel, a União Desportiva de Sozel também somou 3 pontos ao bater o Nice Futsal por 5-1 num jogo disputado no pavilhão Gimnodesportivo local. Em Santo António das Areias, o Arenense recebeu a casa do Benfica de Porto Alegre e venceu por 4-3, enquanto no pavilhão municipal de Elvas, Belhó e Rapeseira venceu a Esperança por 5-1.
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9: Tenho então a continuação de uma ótima tarde, um excelente feriado na companhia da Rádio Porto Alegre e estou de volta então para esta terceira hora das tardes da RP. Ainda até às 6 tenho para si muita música, boa disposição, bom feriado.
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9: Boa tarde, estamos com as tardes de RP, muita música para esta tarde e nesta hora estamos com o patrocínio exclusivo da Ótica Reis. 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
2: 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Estamos então com as tardes da RP. Sejam muito bem-vindos. Temos para esta tarde muita música aqui nas tardes da RP. 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Boa tarde.
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1: 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Tenha a continuação de uma excelente tarde na companhia da Rádio Porto Alegre, a sua companhia todos os dias, a todas as horas. Muita música por aqui até bem perto das 6. 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Uma excelente tarde.
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2: Está então com a Rádio Porto Alegre, mais uma edição das Tardes da IRP. As Tardes da IRP que vão para o ar de segunda a sexta-feira, entre as 14 e as 16 horas, nesta hora com o patrocínio da Ótica Reis. 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Tardes da IRP, volto já a seguir. Até já.
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3: Boa tarde, bem-vindos às Tardes da RP.
8: Tardes da RP, das 14 às 18 horas, de segunda à sexta-feira. 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
3: Renovo os votos de uma ótima tarde, de um bom feriado. Estamos com as Tardes da RP. Bom feriado para si, até às 18. Eu conto consigo.

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0: Boa tarde, estamos com as tardes da IRP. Tenha a continuação de um bom feriado e vamos continuar até bem perto das 6, nesta última hora das tardes da IRP, com músicas que marcaram gerações. Continuação de um bom feriado, volto a seguir ao intervalo. Até já.
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5: E nesta hora é sempre o regresso ao vinil. E espero que esteja então a passar uma excelente tarde na nossa companhia. Continue connosco, tenho ainda mais música até bem perto das 6 horas. Continuação de uma ótima tarde. Até já.

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E assim, de segunda a sexta-feira, nesta última hora das tardes de RP, sempre com músicas que marcaram gerações, é sempre o regresso ao vinil. Estamos então de regresso nesta última hora, sempre aos anos 70, 80 e também 90. Espero que tenha gostado de estar connosco. Já sabe que as tardes de RP voltam de segunda a sexta-feira. Para si, bom feriado.

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5: A presidente da União das Freguesias da Sé e São Lourenço mostrou-se com coração cheio e um profundo sentimento de gratidão ao fazer o balanço das comemorações do Dia da Freguesia que terminaram este domingo no Jardim da Avenida da Liberdade em Porto Alegre. Raquel Carita considera que esta edição decorreu de forma fantástica, muito marcada pelo bom tempo e pela forte participação da comunidade. Autarca sublinha que o envolvimento das associações, dos voluntários e dos colaboradores da Junta reforça o sentimento de pertença transmitido pelo evento que descreve como uma aposta ganha.
6: Está a ser uma edição fantástica, o tempo ajudou e muito bem. Neste momento estou aqui no recinto das festas, desde o início, depois do almoço. Está cheio de gente, os insufláveis com as crianças, os nossos estandes fechados também de pessoas à espera já também que chegue às 19h30 para assistir aos Lagoias e depois também o espetáculo das 22h dos Contramão e o DJ Crespo. O balanço provisório nestes dois dias e meio é bastante positivo e que justifica a continuidade do dia da freguesia, porque as pessoas são bastante participativas e nota-se profundamente o sentimento de pertença que este evento transmite para com as associações, com os voluntários, com a cooperação, os cobradores da junta e todas as pessoas que nos visitam, todos os fregueses, que é uma aposta ganha.
5: Raquel Carita, muito satisfeita com este balanço ainda provisório destas comemorações do Dia da União das Freguesias da Sé e São Lourenço.
6: Muito satisfeita, muito mesmo. Coração cheio, gratidão, é a minha palavra para dizer, gratidão.
5: As comemorações tiveram como palco o Jardim da Avenida da Liberdade, no coração da cidade de Porto Alegre, e começaram na sexta-feira com o desfile da fanfarra dos Bombeiros Voluntários de Porto Alegre. A Casa da Inquisição, inaugurada em março de 2023, ultrapassou na última semana a marca dos 50 mil visitantes, consolidando-se como um dos espaços culturais mais procurados em Castelo de Vide. Ao longo destes mais de 3 anos, o equipamento afirmou-se como um centro dedicado à preservação e divulgação da memória histórica, com especial enfoque na presença judaica em Portugal e no impacto da Inquisição no território. As exposição permanente, os conteúdos interpretativos e o trabalho de investigação associado transformaram o espaço num ponto de referência para quem procura compreender este capítulo da história nacional. Entre turistas, investigadores e estudantes, a Casa da Inquisição tornou-se paragem obrigatória no roteiro cultural da vila, contribuindo para o reforço da identidade

0: histórica de Castelo de Vide e para a dinamização do seu fluxo turístico. O marco agora atingido confirma a relevância do projeto e o interesse crescente do público por abordagens aprofundadas à memória e ao património. Castelo de Vide recebe a partir desta terça-feira e até 11 de outubro a segunda edição do Festival Ludovina, promovido pela Cooperativa da Alegria, com programação dedicada à relação entre envelhecimento e artes. O evento inclui teatro, cinema, exposições, bailes, oficinas e palestras envolvendo várias gerações. A declarações à Rádio Porto Alegre, Maria Simões, porta-voz da organização, sublinhou que o festival não é dirigido apenas ao público sénior, mas pretende refletir sobre a longevidade e a ligação das pessoas mais velhas ao mundo artístico.
1: O Festival Ludovina é um conjunto de programação de várias artes. Temos teatro, cinema, exposições, oficinas de formação, bailes, conversas. Uma data de atividades que têm todas como denominador comum o tema da idade maior e a sua relação com as artes. Ou seja, este não é um festival pensado que o público seja o público sénior ou o público em idade maior, mas é sobre o envelhecimento, é sobre as questões da longevidade e a sua ligação com o mundo artístico, ou seja, parece-nos importante refletir sobre também a ligação das pessoas mais velhas com as artes. Muitas vezes não lhes são colocadas, não são colocadas ao seu alcance e, portanto, este festival também pretende mostrar arte feita por pessoas maiores ou feita por pessoas de outras idades que refletem sobre o tema do envelhecimento, da longevidade e numa perspectiva nada edadista, não é? Ou seja, nós pensamos que as pessoas mais velhas têm muitas oportunidades, além das capacidades e da sabedoria toda acumulada, mas devem ser olhadas como pessoas capazes de muita coisa e não, como tantas vezes acontece, como já não são capazes de. Então é um festival que tem este foco em toda a sua programação, é sempre esta a nossa premissa e o nosso princípio. Queremos que seja um festival intergeracional, que venham realmente as pessoas de todas as idades, que seja um festival para as famílias, mas também para adotar avós e estar com as pessoas mais velhas de uma outra maneira.
0: Festival Ludovina de regresso a Castelo de Vide, a partir desta terça-feira e até o dia 11 de outubro, este ano com uma programação dedicada à relação entre envelhecimento e artes. A Feira do Livro de Porto Alegre está de volta para a terceira edição, a partir do dia 8 e até ao dia 11 de outubro, com o objetivo de aproximar os portograndes da leitura, da Biblioteca Municipal e do património literário da cidade. Este ano a feira reúne cerca de 60 editoras, com oferta que vai da literatura infantil à biografia, poesia, livros técnicos e obras científicas. Segundo a vereadora Laura Galão, entre os autores presentes estão João Tordo, Fátima Lopes, João Miguel Tavares e João Sequeira, nomeados para um Prémio Nacional de Banda Desenhada. A feira integra ainda momentos de música, bailado e participação das associações culturais da cidade.
2: É a nossa terceira edição, portanto, após 15 anos de paragem deste evento, nós retomámo-lo há 3 anos com muita força, com muita vontade de voltar a aproximar os portalegrenses da escrita, da nossa biblioteca e daquilo que é o património literário que também nós temos também muito rico em Porto Alegre. E, portanto, esta feira, este ano, vai ter cerca de 60 editoras representadas, portanto, temos uma grande variedade de tipos de literatura, desde a literatura infantil à biografia, à científica e também outros livros técnicos, a poesia, portanto vamos ter uma grande variedade que é representada por estas editoras. Diria também que este ano, para podermos ter uma maior abrangência de público, nós já trabalhávamos para um público do ensino básico, portanto com um programa muito

0: dedicado ao ensino básico, e este ano temos também como parceiros a Universidade Politécnica de Porto Alegre, e portanto vamos ter também no dia 8 conteúdos direcionados para um público mais jovem, mais universitário, com uma programação dedicada. Vamos ter também, queria também referir, vamos ter o escritor João Tordo, vamos ter o nosso João Sequeira, que está neste momento também nomeado para um prémio ao nível da melhor obra de autor de banda desenhada, vamos ter também a Fátima Lopes, vamos ter o nosso portalegrense João Miguel Tavares, e portanto vamos estar à conversa com estes autores nos vários dias da feira, para além também de um programa que abrange também a música, o bailado, e portanto vamos ter as associações culturais de Porto Alegre também envolvidas neste evento.
1: O ponto alto da edição deste ano da Feira do Livro de Porto Alegre será a entrega do Prémio Literário Luzia, dedicado à escritora portalegrense Luísa Grande. Laura Galão destaca que o prémio pretende recuperar e valorizar a obra da autora, cuja produção tem sido reeditada. A primeira edição do Prémio Luzia recebeu mais de 45 contos avaliados por um júri ligado à literatura e ao ensino.
0: A Feira do Livro este ano terá também a entrega, um momento alto que será no último dia de feira, no domingo, a entrega do Prémio Literário Luzia, portanto dedicado à escritora portalegrense Luísa Grande, e que entendemos agora, uma vez que já houve algumas publicações e reedições da obra escrita de Luzia, entendemos criar o prémio literário, e portanto vai ser entregue o prémio literário. A escolha já foi feita pelo júri, portanto já temos tanto o vencedor como as duas menções honrosas, e que vão ser apresentadas. Isto é uma participação também da Associação Um Coletivo e também com a Universidade Politécnica de Porto Alegre. Portanto, também será um momento alto, porque marca assim um compromisso da cidade de Porto Alegre para com uma escritora que se dizia antigamente que seria o Essa de Queiroz de Saias, e portanto está de alguma forma esquecida, e nós queremos aqui relembrar também aquilo que é o património cultural e literário de Porto Alegre. Recebemos mais de 45 contos, muita qualidade, muita diversidade literária, e portanto foi uma escolha do júri, para a qual contribuímos com pessoas que estão ligadas também à literatura e ao ensino da literatura, e posso dizer que ficámos muito surpreendidos com esta primeira edição, e que obviamente será para continuar.
1: Edição de 2026 da Feira do Livro de Porto Alegre, entre os dias 8 e 11 de outubro, na Biblioteca Municipal, a funcionar no antigo convento de Santa Clara. O Mosteirense ganhou 2-0 este domingo na exceção ao Portalegrense, na primeira jornada da Taça de Honra de Séniores Masculinos, prova que abre a temporada 2026-2027 da Associação de Futebol de Porto Alegre. A formação de Mosteiros entrou a vencer na Série B, num jogo que o treinador Luís Miguel Macedo classificou como difícil, embora sem deixar dúvidas quanto ao vencedor.
2: Um jogo difícil, mas acho que a vitória não tem qualquer espécie de dúvida. O nosso guarda-redes praticamente não fez nenhuma intervenção, mas pronto, um jogo difícil. Nem sempre tomamos as melhores decisões no último terço. Também ainda não tínhamos feito aqui nenhum jogo na nossa casa. Alguns jogadores era a primeira vez que estavam aqui a jogar, mas pronto, como disse, 3 pontos foi o mais importante. Parabéns aos jogadores, porque a nível da entrega e da atitude competitiva foram excelentes. Agora pronto, queremos melhorar ainda bastante. Agora nos últimos 20 minutos, depois quando ficamos em inferioridade numérica, baixamos as poucas linhas e procuramos

0: Resumo, 3 pontos justos da nossa equipa contra um bom adversário e vamos continuar a trabalhar para tentar conseguir os 3 pontos agora em Gafo no próximo fim de semana.
1: Do lado do Portalegrense, João Paulo Mourinho admitiu que a equipa integrou alguns reforços mais experientes, mas que isso não foi suficiente para alcançar o objetivo da vitória. O técnico realçou a qualidade do Mosteirense, destacando a organização, atitude e processos bem definidos do adversário, que na sua perspectiva justificou o triunfo.
2: É verdade, vieram a chegar alguns reforços, tentámos incluí-los na equipa já, são jogadores com já alguma mais maturidade que os jogadores da Taça de Portugal, não conseguimos levar daqui aquilo que queríamos a vitória. Parabéns para o Mosteirense, uma grande equipa, uma grande atitude, linhas muito bem definidas, processos bem definidos, são os justos vencedores, perante a minha ideia.
1: Ainda a contar para a Série B e noutro jogo da tarde, o Nice e Benfica empatou 1-1 na recepção ao Gafetense. Já a contar para a Série A, o Afonso e Benfica entrou a ganhar ao vencer os Gavirenses por 3-1 no encontro iniciado às 15 horas, tal como os restantes, exceto o Elétrico Atlético de Afonso, que começou às 17 horas e que terminou com uma goleada 7-0 imposta pela equipa da casa. Ora, no Elétrico, o treinador adjunto Pedro Lanzinha considerou que a primeira parte foi difícil, marcada por algumas dificuldades próprias do primeiro jogo e pela forma como o adversário condicionou os espaços, referindo que na segunda parte a equipa se libertou, soltou o seu jogo e que os gols ajudaram a dar fluidez à exibição.
3: Nós continuamos com a base do ano passado do Campeonato de Portugal e isso também nos dá aqui mais arcabouço agora para enfrentar o Campeonato Distrital. Foi um jogo difícil na primeira parte, sentimos algumas dificuldades fruto também de ser o primeiro jogo e do adversário também ter-nos fechado muito espaço que nós queríamos. Depois na segunda parte a equipa libertou-se um bocadinho mais, soltámos-nos um bocadinho mais também dentro do campo e com os golos isso ajudou a fluir a nossa exibição e destacar também a utilização da equipa toda neste jogo. Fizemos 18 utilizações nesta partida e isso foi muito importante para mantermos o nível e quem veio do banco acrescentou também muito e ajudou muito a esta vitória.
1: Do lado do Atlético de Agões, Beto Caxiço afirmou que a equipa trabalha sempre para ser competitiva e ter bom desempenho, reconhecendo que nem sempre isso é alcançado da mesma forma. O treinador considerou que até determinado momento o grupo conseguiu manter organização e criar algum perigo, apesar de enfrentar um adversário muito forte.
4: Obviamente que nós nunca trabalhamos para ser goleados, nem para perder, nem para empatar. Trabalhamos para ter um bom desempenho, para conseguirmos ser competitivos. Às vezes conseguimos melhor, outras vezes não conseguimos ser tão competitivos. Penso que o jogo, até a um certo momento, nós conseguimos ser competitivos, tivemos sempre organizados. Aqui e ali conseguimos criar perigo, obviamente sabíamos que estamos a jogar contra uma equipa muito forte e respeitámos isso também. Mas também tínhamos a nossa ambição e as nossas ideias e nós também sabemos para onde é que queremos ir. E obviamente que isto de nós, quando queremos crescer e quando queremos montar equipas, sabemos que vamos ter as nossas dores de crescimento. E foi um bocado também o que disse aos jogadores, e acho que é o que lhe digo assim, eu costumo dizer que só tem dores de crescimento quem quer crescer, não é? Senão quem não quer crescer não tem dor nenhuma.
1: A Taça de Honra da Associação de Futebol de Porto Alegre reúne 8 equipas divididas em 2 séries e marca o arranque oficial da nova época no futebol distrital de Porto Alegre. A equipa de futsal do Elétrico empatou 3-3 com o Sporting este domingo em Ponte de Sor, na 4ª jornada da Liga Placar, num jogo intenso que terminou com divisão de pontos e consequências diretas na classificação. O Elétrico, que procurava consolidar o bom arranque, soma agora 7 pontos e mantém-se na parte superior da tabela, ocupando o 4º lugar com 2 vitórias, um empate e uma derrota. O 3-3 final confirma o peso competitivo do encontro e deixa o Elétrico bem posicionado para a próxima jornada, onde recebe o Sporting de Braga. Já o Sporting chegou a esta ronda como líder, mas o empate em Ponte de Sor deixou os Leões no segundo lugar, agora com 11 pontos. O Fundão, que venceu o Portimonense por 6-5, assumiu a liderança do campeonato com 12 pontos. A primeira jornada do Campeonato Distrital de Séniores de Futsal

0: Salta, a Associação de Futebol de Porto Alegre ficou marcada por vitórias expressivas e pelo domínio das equipas da casa nos jogos disputados no sábado. O Domingão entrou a ganhar na nova época ao vencer o Castelo de Vide por 8-1 no pavilhão Gimno Desportivo de Ponte Sor, no encontro onde a formação da casa assumiu o controlo desde cedo e construiu uma vantagem larga ainda antes do intervalo. Em a União Desportiva de Sozel também somou 3 pontos ao bater o Nice Futsal por 5-1 num jogo disputado no pavilhão Gimno Desportivo local. Em Santo António das Areias, o Arenense recebeu a casa do Benfica de Porto Alegre e venceu por 4-3, enquanto no pavilhão municipal de Elvas, Belhó e Rapeseira venceu a Esperança por 5-1.
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7: 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O programa de hoje intitula-se
8: Leonardo de Coimbra, a liberdade de ensino e a liberdade pelo ensino. Assinala-se na segunda-feira desta semana, o 5 de outubro. Esta data evoca a implantação da República nesse dia de 1910. Com ele inaugurou-se a chamada Primeira República, na qual ocorreram muitas alterações em vários domínios, de entre os quais o da educação. Ora, Leonardo Coimbra foi um dos intervenientes dessas alterações como Ministro da Instrução Pública em 1919 e em 1923. Era um filósofo e interveio significativamente na sociedade da altura. Naquela função ministerial, ele criou as universidades populares, reformou a Biblioteca Nacional e fundou a Faculdade de Letras da Universidade do Porto. Como filósofo, o criacionismo começou por

0: ser a sua base doutrinária. Este criacionismo não tem uma conotação biológica ou teológica, mas antes constitui uma filosofia em que coloca o pensamento como gerador de uma atividade criadora impregnada de liberdade e libertada de determinismos naturais e sociais. Ora, na base dessa atividade estaria a ciência. Duas vertentes poderiam, então, ser consideradas na ciência. Por um lado, a razão seria a autoridade que, não se movendo ao sabor das modas e das imposições do exterior, iria gerar uma comunidade livre e solidária. Por outro lado, a ciência, mais do que da observação e da experimentação, construir-se-ia a partir das representações mentais que formamos a respeito das coisas e dos fenómenos, num caminho para uma realidade acrescida de sentido. Significa isto que a realidade estruturar-se-ia a partir de um conjunto de noções elaboradas provindas da ação criadora e ilimitada do pensamento. O conhecimento, segundo Leonardo Coimbra, projetar-se-ia, então, mediante novas sínteses, de modo a fazer surgir a arte, a filosofia e a religião. Ele defendeu a liberdade de ensino e, em consequência, apesar de toda a polémica gerada, a possibilidade de ser administrado o ensino religioso nas escolas particulares fiscalizadas pelo Estado. Mas, acima de tudo, defendeu a liberdade pelo ensino, isto é, o desenvolvimento do aluno nas suas várias facetas, a fim de que ele adquirisse as capacidades e o conhecimento que o tornassem mais autónomo e capaz, como sujeito de liberdade, de tomar as melhores decisões.
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todas as semanas, é sempre assim. Chego aqui com muita vontade de estar contigo para passarmos a melhor música portuguesa. Mas como tudo, tenho o princípio, o meio e o fim. Estamos no final desta emissão do PT Play. Sempre um enorme prazer eu estar deste lado do microfone, saber que estás desse lado a ouvir a melhor música portuguesa, com a seleção musical toda ela feita a pensar em ti. Não te esqueças, na próxima semana, no mesmo local, no mesmo horário, eu conto contigo sempre nesta Rádio Fantástica. Até lá, tudo bom para ti, sempre com a música portuguesa como pano de fundo.

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6: Bom feriado para todos aqueles que estão na companhia da Rádio Porto Alegre. Muito obrigada por estar aí. Bom feriado, hoje é 5 de outubro. Vou fazer-vos um pequeno resumo desse dia. Portanto, o 5 de outubro de 1910 foi o dia em que a monarquia terminou em Portugal e começou a República. Nessa altura, havia muito descontentamento com o rei e com a situação política e económica do país. Na madrugada de 5 de outubro, militares e civis republicanos fizeram uma revolução em Lisboa. Após alguns confrontos, os republicanos venceram. José Relvas proclamou a República na Câmara Municipal de Lisboa. O rei Dom Manuel II partiu para o exílio. Em 1911 foi aprovada uma nova Constituição e Manuel de Arriaga tornou-se o primeiro Presidente da República. A Primeira República durou até 1926. Bom feriado. Este foi então um pequeno resumo do 5 de outubro.
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6: Boa noite. É mais uma noite de poesia, música e sentimento. A música da alma portuguesa. Temos fado. É mais uma segunda de fado até às 23 horas. Sou a Sou Neto e conto consigo. Sejam bem-vindos. Uma boa noite.

Estamos então com as grandes vozes do fado. O que interessa é sentir o fado, porque o fado não se canta, acontece. O fado sente-se, não se compreende, nem se explica. Vamos fazer silêncio. Boa noite. Tenho uma excelente segunda-feira. Eu sou o seu Neto e conto consigo desse lado. Fado é isto, é sentimento.

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1: Muito boa noite, mais uma vez para todos aqueles que estão na nossa sintonia. Estamos com mais uma segunda de fado. Esta noite o coração fala em forma de fado. Onde há fado, há alma e há sentimento. Boa noite.

0: É mais uma noite de fato aqui na Rádio Porto Alegre, hoje 5 de outubro, para todos a continuação de um bom feriado. Fado é Portugal, cantado com o coração. Uma noite para sentir, recordar e emocionar. Tenha a continuação de uma ótima noite de segunda-feira, até às 23, conto consigo, e já a seguir vamos fazer um breve intervalo. Volto depois, até já.
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8: Renovo os votos de uma ótima noite. Bem-vindos para mais uma segunda de fato. Já sabe que às segundas, entre as 22 e as 23, eu sou Neto, estou aqui para si. Hoje, 5 de outubro, a continuação de um bom feriado, de uma ótima noite, e que a música nos leve onde as palavras não chegam. Hoje, a saudade continua a vestir-se de música. Há sentimentos que só o fado consegue cantar. Vamos ouvir cantar o fado, vamos fazer silêncio, porque, claro, vamos continuar a ouvir cantar o fado.

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E mais uma vez para todos, boa noite, segunda estufada na Rádio Porto Alegre. Vamos continuar a ouvir cantar a nossa voz. A voz, uma guitarra e uma história para contar. Que cada fado toque um cantinho da nossa alma. O fado não se explica, sente-se. Nesta noite deixamos a saudade cantar. Vamos ouvir e vamos continuar a ouvir cantar a nossa voz.

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Foi assim, entre acordes e emoções, que vivemos mais uma noite de fados. Que nunca nos falte a música nem a vontade de sentir. Segundas de Fado voltam, claro, na próxima segunda-feira, para si em especial, a continuação de uma ótima noite. Fique bem.

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0: 23 horas.
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Obrigada por escolher passar estas 2 horas na companhia do sossego da noite. A calma começa agora e é um prazer tê-lo desse lado.

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1: Cristal de Vito recebe a partir desta terça-feira e até o dia 11 de outubro a segunda edição do Festival Ludovina, promovido pela Cooperativa da Alegria, com programação dedicada à relação entre envelhecimento e artes. A Feira do Livro de Porto Alegre está de volta para a terceira edição, a partir do dia 8 e até ao dia 11 deste mês, com o objetivo de aproximar os portalegrenses da leitura, da Biblioteca Municipal e do património literário da cidade. A Presidente da União das Freguesias da Sé e São Lourenço mostrou-se com coração cheio e um profundo sentimento de gratidão ao fazer o balanço das comemorações do Dia da Freguesia, que terminaram domingo no Jardim da Avenida da Liberdade, em Porto Alegre.

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2: Castelo de Vidro recebe a partir desta terça-feira e até 11 de outubro a segunda edição do Festival Ludovina, promovido pela Cooperativa da Alegria, com programação dedicada à relação entre envelhecimento e artes. O evento inclui teatro, cinema, exposições, bailes, oficinas e palestras envolvendo várias gerações. A declarações à Rádio Porto Alegre, Maria Simões, porta-voz da organização, sublinhou que o festival não é dirigido apenas ao público sénior, mas pretende refletir sobre a longevidade e a ligação das pessoas mais velhas ao mundo artístico.
3: O Festival Ludovina é um conjunto de programação de várias artes. Temos teatro, cinema, exposições, oficinas de formação, bailes, conversas. Uma data de atividades que têm todas como denominador comum o tema da idade maior e a sua relação com as artes. Ou seja, este não é um festival pensado que o público seja o público sénior ou o público em idade maior, mas é sobre o envelhecimento, é sobre as questões da longevidade e a sua ligação com o mundo artístico, ou seja, parece-nos importante refletir sobre também a ligação das pessoas mais velhas com as artes. Muitas vezes não lhes são colocadas, não são colocadas ao seu alcance, e portanto este festival também pretende mostrar arte feita por pessoas maiores ou feita por pessoas de outras idades que refletem sobre o tema do envelhecimento, da longevidade, e numa perspectiva nada edadista, não é? Ou seja, nós pensamos que as pessoas mais velhas têm muitas oportunidades, além das capacidades e da sabedoria toda acumulada, mas devem ser olhadas como pessoas capazes de muita coisa e não, como tantas vezes acontece, como já não são capazes de. Então é um festival que tem este foco em toda a sua programação, é sempre esta a nossa premissa e o nosso princípio. Queremos que seja um festival intergeracional, que venham realmente as pessoas de todas as idades, que seja um festival para as famílias, mas também para adotar avós e estar com as pessoas mais velhas de uma outra maneira.
2: Festival Ludovina de regresso a Castelo de Vidro, a partir desta terça-feira e até o dia 11 de outubro, este ano com uma programação dedicada à relação entre envelhecimento e artes. A Casa da Inquisição, inaugurada em março de 2023, ultrapassou na última semana a marca dos 50 mil visitantes, consolidando-se como um dos espaços culturais mais procurados em Castelo de Vidro. Ao longo destes mais de 3 anos, o equipamento afirmou-se como um centro dedicado à preservação e divulgação da memória histórica, com especial enfoque na presença judaica em Portugal e no impacto da Inquisição no território. As exposição permanente, os conteúdos interpretativos e o trabalho de investigação associado transformaram o espaço num ponto de referência para quem procura compreender este capítulo da história nacional. Entre turistas, investigadores e estudantes, a Casa da Inquisição tornou-se paragem obrigatória no roteiro cultural da vila, contribuindo para o reforço da identidade histórica de Castelo de Vidro e para a dinamização do seu fluxo turístico. O marco agora atingido confirma a relevância do projeto e o interesse crescente do público por abordagens aprofundadas à memória e ao património. A Feira do Livro de Porto Alegre está de volta para a terceira edição, a partir do dia 8 e até ao dia 11 de outubro, com o objetivo de aproximar os portograndes da leitura, da Biblioteca Municipal e do património literário da cidade. Este ano a feira reúne cerca de 60 editoras, com oferta que vai da literatura infantil

0: infantil à biografia, poesia, livros técnicos e obras científicas. Segundo a vereadora Laura Galão, entre os autores presentes estão João Tordo, Fátima Lopes, João Miguel Tavares e João Sequeira, nomeados para um Prémio Nacional de Banda Desenhada. A feira integra ainda momentos de música, bailado e participação das associações culturais da cidade.
1: É a nossa terceira edição, portanto, após 15 anos de paragem deste evento, nós retomámo-lo há 3 anos com muita força, com muita vontade de voltar a aproximar os portalegrenses da escrita, da nossa biblioteca e daquilo que é o património literário, que também nós temos também muito rico em Porto Alegre. E, portanto, esta feira, este ano, vai ter cerca de 60 editoras representadas, portanto, temos uma grande variedade de tipos de literatura, desde a literatura infantil à biografia, à científica e também outros livros técnicos, a poesia. Portanto, vamos ter uma grande variedade que é representada por estas editoras. Diria também que este ano, para podermos ter uma maior abrangência de público, nós já trabalhávamos para um público do ensino básico, portanto, com um programa muito dedicado ao ensino básico, e este ano temos também como parceiros a Universidade Politécnica de Porto Alegre, e portanto vamos ter também no dia 8 conteúdos direcionados para um público mais jovem, mais universitário, com uma programação dedicada. Vamos ter também, queria também referir, vamos ter o escritor João Tordo, vamos ter o nosso João Sequeira, que está neste momento também nomeado para um prémio ao nível da melhor obra de autor de banda desenhada. Vamos ter também a Fátima Lopes, vamos ter o nosso portalegrense João Miguel Tavares, e portanto vamos estar à conversa com estes autores nos vários dias da feira, para além também de um programa que abrange também a música, o bailado, e portanto vamos ter as associações culturais de Porto Alegre também envolvidas neste evento.
0: O ponto alto da edição deste ano da Feira do Livro de Porto Alegre será a entrega do Prémio Literário Luzia, dedicado à escritora portalegrense Luísa Grande. Laura Galão destaca que o prémio pretende recuperar e valorizar a obra da autora, cuja produção tem sido reeditada. A primeira edição do Prémio Luzia recebeu mais de 45 contos avaliados por um júri ligado à literatura e ao ensino.
1: A Feira do Livro este ano terá também a entrega, um momento alto que será no último dia de feira, no domingo, a entrega do Prémio Literário Luzia, portanto dedicado à escritora portalegrense Luísa Grande, e que entendemos agora, uma vez que já houve algumas publicações e reedições da obra escrita de Luzia, entendemos criar o Prémio Literário e, portanto, vai ser entregue o Prémio Literário. A escolha já foi feita pelo júri, portanto, já temos tanto o vencedor como as duas menções honrosas e que vão ser apresentadas. Isto é uma participação também da Associação Um Coletivo e também com a Universidade Politécnica de Porto Alegre. E, portanto, também será um momento alto, porque marca assim um compromisso da cidade de Porto Alegre para com uma escritora que se dizia antigamente que seria o Eça de Queiroz de saias e, portanto, está de alguma forma esquecida, e nós queremos aqui relembrar também aquilo que é o património cultural e literário de Porto Alegre. Recebemos mais de 45 contos, muita qualidade, muita diversidade literária, e, portanto, foi uma escolha do júri, para a qual contribuímos com pessoas que estão ligadas também à literatura e ao ensino da literatura, e posso dizer que ficámos muito surpreendidos com esta primeira edição e que obviamente será para continuar.
0: Edição de 2026 da Feira do Livro de Porto Alegre, entre os dias 8 e 11 de outubro, na Biblioteca Municipal, a funcionar no antigo convento de Santa Clara. A presidente da União das Freguesias da Sé e São Lourenço mostrou-se com coração cheio e um profundo sentimento de gratidão ao

0: fazer o balanço das comemorações do dia da freguesia que terminaram este domingo no Jardim da Avenida da Liberdade em Porto Alegre. Raquel Carita considera que esta edição decorreu de forma fantástica, muito marcada pelo bom tempo e pela forte participação da comunidade. Autarca sublinha que o envolvimento das associações, dos voluntários e dos colaboradores da Junta reforça o sentimento de pertença transmitido pelo evento que descreve como uma aposta ganha.
1: Está a ser uma edição fantástica, o tempo ajudou e muito bem. Neste momento estou aqui no recinto das festas, desde o início, depois do almoço, está cheio de gente, os insufláveis com as crianças, os nossos stands fechados também, de pessoas à espera já também que chegue às 19h30 para assistir aos Lagoias e depois também o espetáculo das 22, os Contramão e o DJ Crespo. O balanço provisório nestes dois dias e meio é bastante positivo e que justifica a continuidade do dia da freguesia, porque as pessoas são bastante participativas e nota-se profundamente o sentimento de pertença que este evento transmite para com as associações, com os voluntários, com a cooperação, os cobradores da Junta e todas as pessoas que nos visitam, todos os fregueses, que é uma aposta ganha.
0: Raquel Carita, muito satisfeita com este balanço ainda provisório destas comemorações do Dia da União das Freguesias da Ceia de São Lourenço.
1: Muito satisfeita, muito mesmo. Coração cheio, gratidão, é a minha palavra para dizer, gratidão.
0: As comemorações tiveram como palco o Jardim da Avenida da Liberdade, no coração da cidade de Porto Alegre, e começaram na sexta-feira com o desfile da fanfarra dos bombeiros voluntários de Porto Alegre. A Escola de Hotelaria e Turismo de Porto Alegre promove no dia 14 deste mês o jantar Mesa de Campeões, base Porto Alegre 500, reunindo alguns dos protagonistas desta prova de todo o terreno. O evento junta à mesa figuras ligadas à prova e será preparado e servido pela equipa de formação e pelos alunos da escola, num momento que pretende valorizar a gastronomia, o território e o trabalho dos futuros profissionais do setor. Em nota de imprensa, a escola destaca a ligação histórica à Baja e sublinha que o jantar reforça a relação entre a instituição e um dos eventos mais representativos da região. O jantar Mesa de Campeões, que assinala o arranque da Baja Porto Alegre 500, tem início marcado para as 19 horas do dia 14. Recordo que a 40ª edição da Baja de Porto Alegre vai decorrer entre os dias 15 e 17 de outubro.
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